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1: 9:12.
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3: 9:24.

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1: 9:38.
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12: 9:53.

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2: 10 horas.

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1: 10:58.
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3: 1:03.
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1: Isso aqui é pra gente matar a saudade, né?
2: Opa!
1: Oh, vai ser bom. 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
3: 1:35.
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0: 2:18.

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3: 2:32.

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2: 3:06.

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1: 3:33.

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2: 4:19.
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2: 4h53.
3: Essa aqui é da época do Chica Pimenta. Zé Canha, lembra?
4: Rapaz, essa é doída, hein?
3: Farofinha que gostava de
4: ouvir na cantar essa moda aqui. Essa é de bebê.
3: Quem lembra, senhor?

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2: 5:25.

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3: 6 horas.
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3: 6 e 2.

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2: 6:16.
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0: 6h29.
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Rio Negro e Solimões, tô mal. Agora 6 horas e 42 minutos. Bom dia!

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2: Cumpadre,
3: fala,
2: na livraria o cliente pediu um balconista, por favor, eu quero comprar um livro, como ficar milionário da noite pro dia, você tem? Falou, claro, perfeitamente, um minutinho. Foi lá e trouxe dois livros e começou a olhar, falou, peraí, eu só pedi um livro. Falou, não, eu sei que você pediu um livro pra ficar rico da noite pro dia, o outro é o Código Penal, vai junto.
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0: Sou eu. Oi, bom dia pra você, viu? Hoje é quarta no meio da semana, hein? Quarta-feira, já passou segunda, terça, e hoje é quarta, mas também, Carmo do Gajuru, hoje pode ser comemorado sexta-feira, hein? Amanhã é feriadaço, dia de Nossa Senhora do Carmo, então tem muitas pessoas já estão aí comemorando a sexta-feira, hein? Essa semana com duas sextas-feiras, hein? Hoje e também depois de Antonte, depois de amanhã, não é isso? Deixa eu aproveitar e mandar um grande abraço especial. A Lucélia, bom dia pra você. Também a Janete Aparecida. Ô, Vandra, como é que tá as coisas? A Vanda também, o Varninho e o pessoal lá do bairro Tupi, bom dia pra vocês, hein? Alô, alô, José Gontijo, como é que tá as coisas? Bom dia pra você, Deus te abençoe. Também lá em São José dos Salgados, o Luizinho. Bom dia para você, Luizinho. Também a Márcia, que está sintonizado conosco lá em São José dos Salgados, mandando um abraço também para o Geraldo e também o Gabriel. Bom dia. Bora curtindo o melhor da programação, então você liga, participa e concorre a muitos prêmios de montão.
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2: Ai, Matheus! Matheus, tô com saudade, Matheus!
1: Oi, bom dia! Alô, alô, José Gontijo, bom dia pra você, mas deixa eu mandar um abraço especial também, o Tostão. Tostão, como é que tá aí? Tá fazendo muito frio? Rapaz do céu, o frio tem me obrigado a ficar debaixo das cobertas, viu? Um pouquinho, o frio nos convida a ficar deitado um pouquinho até mais tarde, né? Pediu e vai estar ouvindo Amado Batista e Simone e Simária, Folha Seca.

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2: Compadre.
3: Oi, compadre.
2: O bêbado entrou na igreja.
3: Sei.
2: Pegou a fila que tava dando, distribuindo a hóstia.
3: No momento da comunhão.
2: É.
3: Certo.
2: Aí é, vem, quando chegou lá na hora assim, o padre viu que ele tava bêbado.
3: Sei.
2: Falou, ó, meu irmão, você não vai receber agora o negócio, não, viu?
3: Não tá preparado,
2: não tá, o senhor não tá preparado?
3: É.
2: Ele falou, não, o que é isso, rapaz? Só porque eu tô bêbado, precisando de um sorrisal, você vai me negar?

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1: Oi.
2: Matheus Vasconcelos.
1: Oi, bom dia pra você. Bom dia, Zé Gontijo.
3: Matheus, bom dia. Faz um favor aí, filho. Sei que você é bacana. Manda aí mesa de bar com o milionário Zé Rico pro meu amigo Tostão, lá no Alvorada, viu? Alô, meu filho. Obrigado, viu?
1: Bom dia, Zé Gontijo. Bom dia, Tostão, ó. Eita aí, dessa é boa, hein? Milionário e José Rico.

Vanderlei Cardoso, bom rapaz. Sete horas e 10 minutos. Bom dia!

0: bom dia, Janete Aparecida. Bom dia para você.
1: Bom dia, tudo bem com vocês?
0: Muito bem.
1: Aqui, pedi um abraço para minha mãe, Cleonice, minha mãe Márcia Peixoto, pro Maurício lá no açougue, lá carne, os companheiros deles. E para mim, né, que hoje eu tô em casa, não tô passando muito bem, mas Deus o conserva. Minha mãe tá aqui comigo, minha irmã. E tudo dê certo hoje, lá no Acom, para ela. Que Deus ajudar, que hoje o exame dela vai dar bom para ela poder fazer a quimioterapia. Deus abençoe. Fica com Deus, Matheus. Tchau, tchau.
0: Amém, fica com Deus, Deus abençoe aí você, viu? Bom dia para você, Janete Aparecida, também a irmã Cleonice. Alô, Márcia Peixoto, bom dia para você. Saibam que no final tudo dá certo. Se ainda não, deu certo, porque ainda não chegou ao final. Simbora com Zezé de Camargo e Luciano, com energias positivas, pois vai dar tudo certo.

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4: Bom dia! Bom dia!
5: Oi, bom dia! Bom dia, Selminha, teu bairro Jardim Alvorada.
6: Oi, meu Deus, bom dia, tudo bem?
5: Muito bem.
6: Como que tá o frio por aí? Tá bom, né, Matheus? O tempo de frio tá bom, Matheus. Eu gostaria de ouvir a música com Rick e Rene, mãe. Aí eu gostaria de oferecer para todas as mamães e... aqui da cidade de Carmo Cajuru, das fazendas também, né? Para todas as mamães que estiver sintonizada no seu programa. E ofereço aí para todas as minhas amigas e para todo mundo, né, que está ouvindo a Rádio Cajuru 98.7. Que Deus abençoe, viu, Matheus? Tudo bom pra você?
5: Muito obrigado, viu? Bom dia pra você, Selminha. Então bora curtir e ouvir, então, Rick Renner. Música muito emocionante. Com a música... Rick Renner com a música Mãe.

Matheus Vasconcelos. Aí, vem comigo, eu sou Pedro Bete, Matheus Vasconcelos, bom dia! Já tomou um cafezinho? Olha só, moçada, é o Giro do Esporte que tá chegando, falando de tudo o que acontece, simplesmente repercutindo esta Copa do Mundo que ontem teve um jogaço. É, meus amigos, França e Espanha. Espanha essa que ganhou de 2 a 0. Olha, vem comigo, porque hoje. Hoje, gente, tem jogo aí que vai definir o segundo finalista da Copa do Mundo. Inglaterra e Argentina, que jogam aí às 4 horas. É, meus amigos, é jogão pra mexer com o coração aí dos amantes do mundo da bola. Ô, gente, falando de Brasil, a CBF traçou os objetivos pro Brasil até 2030. Entre eles está vencer a Copa América e classificar na primeira colocação aí para as eliminatórias da Copa. Bom, eu acho que o Brasil aí, né, não sei. Tinha que pensar um pouquinho mais baixo. Classificar nas eliminatórias é obrigação. Agora, Copa América, rapaz, não sei, né, Matheus? Mas vamos caminhando, que no final tudo vai dar certo. E lembrando que domingo é a finalíssima da Copa do Mundo.

Rapaz do céu, bom dia para você. Deixa eu mandar um grande abraço especial ao pessoal que está trabalhando e dedicando muito para esses eventos de Carmo do Cajuru que estão acontecendo, hein? É, deixa eu mandar um grande abraço especial. Alô, Eduardo, também o Tebinha, o Anderson. É, eles estão na sintonia também, a Márcia, a Alessandra, também a Andresa e o Célio Cordeiro. Enfim, vários, todos os profissionais da Prefeitura Municipal de Carmo Cajuru que dedicam intensamente para que tudo seja preparado com muito carinho e seja executado da maneira que tem que ser, viu? E vamos tocando em homenagem a todos nós e principalmente a ele, Padre João Parreiras Velaça, Maurício e Mirandinha.

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2: 7h32. 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
3: 7:34.

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0: 7h40.
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1: É, cadê, mãozinho?
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0: Obrigado, senhor Noronha.
1: Coisa
0: obrigado,
1: linda, né?
2: Ei, Michel.
0: Queria dizer pra vocês que hoje é o dia mais feliz da minha vida, estar aqui junto com vocês.
3: Da minha
0: obrigado,
3: também.
0: Titão. Obrigado, senhor Noronha.
1: Obrigado,
0: Deus abençoe.
1: Obrigado,
0: valeu, galera. Boa obrigado. Noite,
4: sete e quarenta e sete.

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2: 7h51. 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
1: Oito e onze.
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Bom dia a todos os ouvintes do programa Cheiro da Terra, com Roberto Fonseca. Quero abraçar com muito carinho você que está sempre ligado na nossa Rádio Cajuru, a sua rádio. Bom dia, Carmo do Cajuru. Você que mora no centro, em nossos bairros, o nosso abraço e um ótimo dia. Bom dia a todos que estão nas nossas comunidades rurais. Bom dia, dona de casa, motorista, profissionais liberais, autoridades, empresários e funcionários, comerciantes, funcionários do comércio, funcionários públicos, representantes das nossas igrejas, trabalhadores e todos os ouvintes da Cajuru FM. Bom dia aos moradores das cidades vizinhas e suas comunidades que nos ouvem. O meu abraço a todos aqueles que trabalham para que Cajuru seja um ótimo lugar para vivermos com nossos familiares, nossos amigos e todas as pessoas do bem. Olá, ouvinte da Rádio Cajuru FM. Bom dia! Quer dar seu recado, abraçar seus familiares, amigos, nossos aniversariantes? Quer fazer uma crítica construtiva, contribuindo para o nosso crescimento socioeconômico? Ligue para a Rádio Cajuru FM, 3244-1194. Ou pode mandar sua mensagem pelo WhatsApp 999-37-1194. Assim que puder, vamos atendê-lo. Lembre-se, estamos ao lado da nossa população. 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Começa agora o programa Cheiro da Terra, com Roberto Fonseca, esse amigo de vocês.

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2: Opa, mais uma vez, meu bom dia a todos os ouvintes da nossa Cajuru FM, nesta manhã gostosa de quarta-feira. Amanhã é feriado. É feriado prolongado, hein? Como é que vai ser, hein? É que na Rádio Cajuru FM, já tô vendo aí gente falar que deixou emendar o fim de semana, por aí afora. Vamos ver, né? Vamos ver tudo o que vai acontecer. E nós estamos aqui é para estar junto com toda a galera que ama e gosta da Rádio Cajuru FM. Bom dia para toda a galera aí de Carmo do Cajuru, do nosso município todo, né? E de todas aquelas pessoas que nos acompanham pela Rádio Net, né? É, acompanha para esse mundo afora todo. Meu abraço, meu carinho a todos vocês. Que bom, né? Saber que vocês estão ao lado da nossa Cajuru FM. E as barraquinhas, hein? É, festa de Nossa Senhora do Carmo. Bacana, nossa padroeira. Lembrando a todos que todo dia tem barraquinha. E tá boa as barraquinhas, viu? Mais uma quantidade de gente ajudando, de participando, muitos voluntários. E eu acho sensacional. Quando eu vejo aquelas menininhas ali, os rapazinhos, né? Ali todo mundo ali ajudando, dando aquela contribuição como voluntários. Que ótimo, né? Tem outras pessoas mais idosas também, claro. É, Cajuru, eu tenho certeza que é a cidade dos voluntários. A nossa Vila Vicentina tem muitos voluntários. Alô, galera da Vila Vicentina. Não é isso? É, meu abraço aí a toda a galera da Vila Vicentina. Que eu sei que vai ter alguma coisa especial lá. Depois eu quero falar para vocês. Tá certo? Também quero falar para toda a galera que amanhã é feriado. Né? É dia santo aqui em Carmo do Cajuru, então é feriado. A prefeitura já manifestou aí com relação como é que vai ser o esquema desse fim de semana. Depois nós vamos dar um jeito de achar aqui, passar para todos vocês. Tá bom, gente? Bem, eu quero aqui... Ontem eu estive com o Pedro. Ô, Pedro. Pedro que mora lá em Goiás, Goiânia, né? Estive com ele ontem, bati um papo com ele. Pedro é gente nossa, gente boa. Estive lá com o Ricardo Vieira também. É, então assim, a gente tem que estar aí junto com os amigos, com os parceiros, né? Estive lá batendo um papo com o pessoal. É muito bacana, viu, gente? Muito legal, é bom a gente sair um pouco para conversar com a galera, porque a gente tem muitos amigos, né? Muitos parceiros, graças a Deus, não é? Gente, olha aqui alguma coisa que a gente quer falar aqui. Você sabe que tem mais de 1.800.000 empreendedores em Minas Gerais? Olha só, é exatamente, talvez por causa disso, é que nós temos a falta de emprego. Porque as pessoas hoje, elas estão todo mundo mexendo com empreendimento, não é? Os jovens, bacana demais, viu? É, tive lá também, batendo papo com o Edson Vilela, foi lá conversar, nós batemos um papo lá. E ele está querendo vir aqui na Rádio Cajuru FM, é candidato a deputado estadual, não é isso? Interessante, né? Está querendo vir, ó, Roberto, eu estou precisando de ir lá na rádio para nós conversar um pouco, para nós falar um pouquinho sobre a minha candidatura, né? E não pode demorar, porque agora mesmo, né, já entra para um período que não pode falar em rádio, nem em TV, não é? Quero lembrar a todos que dia 21, terça-feira, estaremos recebendo aqui alguém que vai falar sobre o IPTU, aqui de Carmo do Cajuru, tá certo? Deixa eu ver mais o que eu quero falar. Tem uma pesquisa eleitoral que está saindo hoje e está dando Lula, viu? Eu acho que essa candidatura do, essa coisa do Lula, essa coisa está ligada aqui. É a fraqueza dos outros candidatos. Pelo menos perante a população, é isso. Não é? Então, vamos ver o que, que vai dar isso, né? Mas, povo que sabe, né? Povo que sabe, povo que escolhe. Tá certo? E não adianta. Continuam os roubos do dinheiro público. Eu falo isso aqui todo dia. Porque é uma sacanagem essa turma de pessoas que são autoridades, pessoas que são deputados, governadores e por aí afora, pessoas que trabalham na coisa pública, certo? O que eles fazem com o nosso dinheiro público? Isso é brincadeira, né? Mas é uma brincadeira de mau gosto, não é isso? Então, vamos com alguns recados aqui. A Rádio Cajuru FM é aqui, meu amigo. Não tem esse negócio não, viu? Quero falar para você, por exemplo, da queima do alho. É, vem aí a 15ª queima do alho em Cajuru, dia 1º de agosto, lá no Parque de Exposição. Tem cavalgada, né? Saindo da prainha às 11 horas, passando pelas principais ruas da cidade, com destino ao Parque de Exposição, viu? Quero falar para você, por exemplo, da queima do alho. É, vem aí a 15ª queima do alho em Cajuru, dia 1º de agosto, lá no Parque de Exposição. Tem cavalgada, né? Saindo

o preço da queima do alho. Viu, gente? Você pode adquirir os seus ingressos na Nutricional, no Sindicato Rural, na Cooperativa, no Supermercado Cícero, na Pecuária São Vicente, Panificadora São Geraldo, Rancho da Vaca, Bar do Sô Nenê e também lá em São José do Salgado. A renda, gente, será toda revertida para as entidades de Carmo do Cajuru. É isso aí. E o Forró da Terceira Idade é sexta-feira, né, gente? Não perca, hein? Deixa eu ver aqui. Pam, pam, pam. Magalu está contratando vendedores e assistente de loja Menor Aprendiz. Interessados, procurar a Magalu aqui em Cajuru. Clara Anterior está contratando estofador, auxiliar de produção e pregador com ou sem experiência. Entre em contato 991190624. Tá vendo? Como é que é legal? Não precisa ter experiência não, meu amigo. Só fica à toa quem não pode, né? E preguiçoso. Quem não... A vida precisa trabalhar, ganhar seu dinheirinho, ser mais independente, não é isso? Então, gente, eu vou falar aqui pela última vez aqui sobre o iPhone perdido. Foi perdido na rua Vicente Dias Barbosa, entre o supermercado Cícero e Roberto Lanches. Informações pelo telefone 999524605. Será recompensado. Obrigado! Tem mais, viu, gente? Tem aqui não para, não. 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Tá certo? Bom dia pra você.

0: mais alguns apoios culturais aqui, porque o pessoal tá querendo é música, Roberto. Bom dia para você. É, mas esses apoios culturais são bacanas também, tá bom?
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0: 8 horas e 27 minutos.

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3: 8:32.
4: 8:32. Bom dia para você. Mais uma vez, lembrando a todos da festa de Nossa Senhora do Carmo. Amanhã é feriado, amanhã é dia santo aqui em Carmo do Cajuru. É homenagem à nossa padroeira, né, gente? E você tá indo lá ou não, lá nas barraquinhas? Tá bom demais, viu, gente? Muita gente, muita coisa gostosa, muita gente ajudando, trabalhando. Que bacana, né? Estive lá com o Ricardo Vieira, falou, Roberto, mas tá muito bom, viu, gente? E olha, e lá para 6:30 tem a Santa Missa, né? 6:30, 7 horas, por esse horário mais ou menos aí, tem a Santa Missa. Bacana, né? Todos os dias. E amanhã encerra a festa de Nossa Senhora do Carmo. E para, né, homenagear essa mãe nossa, né? Nós vamos colocar a música aqui com Roberto Carlos, Nossa Senhora. Depois, vamos mandar uma música aí para lá para o Pensando no Rodeio de Carmo do Cajuru, tá certo? Depois tem Leandro e Leonardo, Touro de Rodeio, e em seguida João Paulo e Daniel, Com Quantos Paus Se Faz Uma Canoa? Eu não sei, você sabe? Ah, meu amigo, minha amiga, bom dia!

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1: São 8 horas e 46 minutos. Bom dia para você, muito obrigado. Olha, vejam o calendário eleitoral desse ano. Até 5 de agosto, olha, está chegando, não tem nem 30 dias mais. Aí são 20 dias. Até 5 de agosto, todos terão que fazer a convenção partidária. Todo mundo sabe, quando faz a convenção, vai escolher os candidatos. Os partidos têm que fazer a escolha. 20 de julho inicia, né? Dia 20 de julho. Tem até 5 de agosto para fazer as convenções. Depois tem até 15 dias, até dia 15, 15 dias não, até 15 de agosto, para entregar à Justiça o pedido de registro dos candidatos, das candidaturas. A partir do 16 de agosto, aí começa, né? Os candidatos podem levar as suas propostas, sua campanha nas ruas. Na rádio e TV, não. A partir do dia 28 de agosto, olha, daqui quase um pouquinho mais de um mês, né? Aí teremos as campanhas nas rádios e nas TV. Por falar nisso, ontem, conversando com o Edson, que é candidato a deputado estadual, ele quer vir aqui na rádio. Nós já combinamos, né, não falamos a data, mas tem que ser antes do dia 20 de julho. Não, mas dia 20 de... deixa eu ver aqui. Tem que ser até no... Até o fim desse mês, tá certo? Não pode deixar passar, porque já são regras que já tem. Então, nós estaremos recebendo aqui o Edson Vilela para falar um pouco sobre a sua candidatura, não é? Pela primeira vez, então vamos ter um candidato aqui de Carmo do Cajuru, né, do nosso município, a deputado, né? Ou já teve algum outro? Talvez tenha tido outros, a gente não lembra. Mas, então... estamos aí, né, está vindo aí a campanha eleitoral e nós vamos ter que temos uma programação obrigatória, que nós não recebemos nada para isso, trabalhamos de graça, né? Então, a partir do dia 28 começa então essa campanha nas rádios da TV. E nós vamos fazer a campanha para os candidatos aí todos, sem cobrar nada, que nem pode cobrar. Afinal de contas, a Rádio Cajuru, por exemplo, é uma instituição pública. Então, nós vamos cumprir nosso dever. Tá certo? E vamos que vamos, né? Vem aí João Bosco e Vinícius. Não precisa perdão. Uai, por quê? Não? Uai, que ótimo. Então, vamos lá. Precisa sim de perdão, senhor. Precisa de perdoar as pessoas. Depois tem Jorge Mateus, te amo tanto que nem sei. Ô, nego apaixonado, bom dia.
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1: Olha, gente, eu pulei aqui, não precisa perdão, mas vou voltar à música daqui a pouquinho. Agora, Jorge Mateus, te amo tanto que nem sei.

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2: 8h53.
3: 8h53. Então, né, a partir do dia 28 de agosto, teremos o prazer de receber aqui na Rádio Cajuru FM muitos candidatos. Ora, Divinópolis tem um punhado de candidatos, né? Carmo do Caju tem o Edson, Itaúna, diz que Itaúna tem 5 candidatos, Itaúna, deputado, essas coisas. Quer dizer, então, nós vamos cumprir o nosso papel. E a gente faz, eu faço isso com prazer. Não sei se é porque eu gosto de política, né? Quem não gosta de política? Até aquelas pessoas que só falam mal dos políticos também gostam de política. A gente não gosta de político errado, político que faz coisas erradas, que faz bobagem. Aí a gente não gosta. Claro, ninguém gosta, não é? Então, a Rádio Cajuru FM vai estar cumprindo o seu dever a partir do dia 28 de receber aqui os nossos políticos da região. Bom, né? Para você escolher, né? Não é verdade? Bom dia para você, Jorge Matheus. Te amo tanto que nem sei.

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4: Muito bem, gente. Bom dia para você. Muito obrigado mais uma vez falando contigo. É um prazer conversar com você que está do outro lado. Agora as últimas do esporte, né? Hoje teremos o último jogo das semifinais, né? Vai jogar Inglaterra e Argentina. O pessoal está apostando muito na Inglaterra. Estão falando que a Argentina pegou só times mais fracos. Mas foi verdade. Mas ela tem Messi, né? E Messi é uma parada federal, não é isso? Então, ontem nós tivemos o jogo, né, da Espanha contra a equipe da França. O pessoal estava apostando muito mais na França. Mas a França ontem foi uma decepção, porque a Espanha engoliu o time da França. A Espanha engoliu o time da França. O goleiro da França não trabalhou, da Inglaterra, da Espanha, gente, não trabalhou tanto. O Mbappé também não jogou tão bem, porque souberam, né, a dificultar ele, e acabou a França com tantos jogadores bons, mas a Espanha tem mais de 35 jogos que não perde. E pensa bem, está aí a Copa do Mundo já na fase praticamente final, né? Então vamos ver com quem vai jogar com a Espanha no jogo de hoje entre Inglaterra e Argentina. Então vamos lá com as últimas do esporte, amigo, amiga.
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12: Copa do Mundo. Ontem a Espanha garantiu vaga na final com um jogo impecável. Teve até um golzinho do Yamal. Não valeu, mas eu fiquei feliz por ele, viu, Nath? Tava torcendo pra Espanha e deu. Vamos ver se hoje a minha torcida também vai pra frente. Amanhã eu te conto, tá? Bom dia pra você.
13: Eu espero, viu, Fernanda, que a sua torcida seja para a Inglaterra, mas não precisa dar spoiler. Eu aguardo até amanhã para saber se estaremos todos felizes ou não, porque a minha torcida, pelo menos, irá para a Inglaterra hoje, duelo contra a Argentina antes, claro. Pois é, hoje nós vamos conhecer, né, a adversária da Espanha. Inglaterra de Harry Kane, de Bellingham, ou a Argentina de Lionel Messi. E ontem a França acabou ficando pelo caminho. Não vou dizer que já volta para casa, porque a França ainda terá mais um jogo no sábado, a disputa do terceiro lugar. Mas quem vai mesmo para a final é a Espanha de Lamine Yamal. Você usou a palavra correta. Um jogo impecável da seleção espanhola, irretocável, não deixou com que a França jogasse. Nós já prevíamos, né, um grande duelo, até com um gostinho de final antecipada, dada a qualidade dos dois times, mas a Espanha conseguiu ser superior. Vamos então aos Estados Unidos. Os repórteres João Vitor Cirilo e Thiago Reis já estão conectados conosco para falar mais do jogo de ontem. A expectativa para outra semifinal hoje é a Copa do Mundo, caminhando para o seu momento mais decisivo. Não é isso, Cirilo? Bom dia.
14: Estamos chegando com notícias da Copa do Mundo nesta quarta-feira. Quarta-feira de definição do segundo finalista. Domingão, às 4 horas, tem a Espanha contra alguém. Espanha que eliminou a França com uma grande vitória nessa terça-feira. Histórias que estamos contando, né, dessa Copa do Mundo, uma Copa do Mundo realmente muito especial. E a história dessa Espanha, a chegada a essa decisão é realmente impressionante, eliminando, meu caro Thiago Reis, a seleção francesa, que vinha com uma campanha impecável até então. Mas não viu a cor da bola, hein, Thiago?
15: Fato, né? Um jogo muito consistente da Espanha. Aliás, na Copa do Mundo inteira tem sido assim. Tomou apenas um gol nesse Mundial e está voltando à decisão desde 2010, quando esteve pela primeira vez na África do Sul. Lá estivemos no Soccer City e transmitimos, me lembro, com o saudoso Milton Naves, o show de bola, a final entre Espanha e Holanda. A Espanha levou a melhor, conquistou o seu primeiro título de Copa do Mundo. Ontem, um jogo muito seguro, segundo o técnico Luiz de la Fuente. A estratégia foi não dar a posse de bola aos franceses, e com isso Mbappé, Dembélé, Olise não criaram praticamente nada durante o jogo, e a Espanha por sua vez contou com um vacilo na defesa francesa, descolou um pênalti claríssimo, né? Nenhuma dúvida do Digne em cima do Lamine Yamal, e quando da cobrança do Oyarzabal, o artilheiro da Espanha na Copa do Mundo, a Espanha abriu o placar, depois liquidou a fatura com o Pedro Porro. Mas um grande jogo da Espanha, dentro da sua proposta, né? Até um time mais humilde. A França chegou muito grande, chegou com o melhor futebol da Copa do Mundo, mas nada disso foi suficiente para parar a fúria. A Espanha chega à sua segunda decisão de Copa do Mundo e é também a segunda seleção na história a chegar a uma final de Copa do Mundo tomando apenas um gol. Isso mostra a força defensiva, ainda sem o brilho do Lamine Yamal, né? Mais uma vez passou em branco, não foi um grande destaque ofensivo. Ele ajuda muito na recomposição, no trabalho tático, mas ainda não brilhou. Será que vai ficar para a grande decisão? O gol do título, quem sabe? Garoto Yamal, de apenas 19 anos, do Barcelona. A França, por sua vez, volta bem frustrada, né, Cirilo? Apesar da ótima campanha, mas ficou devendo no futebol ontem diante da Espanha.
14: Ficou devendo com certeza ontem em Dallas, hoje em Atlanta. Inglaterra e Argentina, a partir de 13:30 da expectativa boa, Thiago, quanto a esse confronto. E um detalhe, né? São equipes que têm uma carga relevante de minutos desse Mundial, fazendo jogos longos, com um desgaste físico que certamente pode entrar em campo, inclusive, quem sabe, até nas escolhas, né, Thiago?
15: Não tenha dúvida, Cirilo. Pelo lado da Argentina, a grande dúvida, né? A primeira vez que a Argentina vai enfrentar uma seleção de camisa na Copa do Mundo. A Argentina não pegou nenhuma seleção entre os 15 do ranking da FIFA até aqui nesse Mundial. Então, agora sim, vai pegar uma seleção que é muito boa, muito forte e também de tradição, que é a seleção da Inglaterra. Na Argentina, a grande dúvida é quem vai ser o companheiro do Messi no ataque pro compromisso de hoje, já que começou com o Lautaro. O filme se repetiu em 2022, né? Começa com o Lautaro, ele não se firma, daí a pouco o garoto Julian Alvarez, garoto ainda em 2022, entra e vira uma sensação do Mundial. Agora, de novo, o Lionel Scaloni começa com o Lautaro, vai revezando, e agora pinta a dúvida, já que o Julian Alvarez foi o grande herói, né? Fez um golaço contra a Suíça na classificação. A seleção da Inglaterra aposta muito claro em Bellingham e também Harry Kane, a sua dupla ofensiva, que é extraordinária.
14: Grande jogo, a partir de 3:30, jogo às 4 horas. Sábado às 6, terceiro lugar, França contra o perdedor do jogo de hoje. Domingo às 4, decisão da Copa do Mundo no MetLife Stadium. Nós teremos a Espanha contra o vencedor do duelo de hoje. É a semana decisiva da Copa do Mundo. Final da Copa que pode ter um intervalo mais longo do que o normal. A FIFA, com as suas ações comerciais, com um show que exige uma montagem de um palco, muitos artistas, uma estrutura que vai ser montada, a FIFA vai certamente aumentar a duração do intervalo, da pausa no fim de semana. Algumas fontes falando de 30 minutos, outras de algo aproximado a 20 minutos. Certamente 15 minutos não vai ser, né, Thiago? É um evento de fato comercial, é uma outra parada, é além do jogo de futebol, a decisão de domingo que a gente vai acompanhar.
15: A FIFA tem mudado algumas coisas na Copa do Mundo, vai certamente mudar, como você disse, do intervalo para final. Já teve essa parada para hidratação, jogo à noite, jogo no frio, e a pausa para hidratação, nada mais. A gente tá acompanhando aqui a transmissão das TVs norte-americanas, e essa pausa para hidratação é mais um tempo para passarem comercial, para usarem pro lado financeiro, e pelo jeito funcionou. E a gente sabe que a FIFA funciona à base da grana, então o Cirilo parece que veio para ficar mesmo. E inclusive a ideia de aumentar o número de seleções, né? Já tivemos essa como a maior Copa de todos os tempos, para muita gente funcionou, foi realmente muito legal. Pode aumentar ainda mais para 2030.
14: É isso, meus amigos. Acompanhe logo mais, hein? E aí, vai dar Inglaterra ou vai dar Argentina?
16: futebol.
17: Brasil!
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Bom dia, mais uma vez, são exatamente 9 horas e 15 minutos. Agora nós vamos ver de música, né, gente? Muita música para você. Vem aí, João Bosco e Vinícius, Eu Vou Morrer de Amor. Depois teremos Israel e Rodolfo, Não Me Aceito Sem Você. E ainda Gustavo Lima, Que Pena Que Acabou. Bom dia para você.

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0: Rádio Cajuru FM comunica falecimento ocorrido nesta cidade.
1: Faleceu Levi Malaquias da Costa. Seu velório acontece na funerária São Sebastião a partir das 13 horas. Seu sepultamento será hoje às 16h30. Noticiamos o falecimento de Levi Malaquias da Costa. Velório na funerária São Sebastião a partir das 13 horas, sepultamento às 16h30 horas.
0: A Rádio Cajuru FM, neste momento de dor, manifesta aos familiares enlutados fraterna condolência e solidariedade pelo falecimento deste seu ente querido. Que as bênçãos de Deus os fortaleça na firme esperança da ressurreição.
1: Muito bem, gente, então, né? Nossos sentimentos a todos os familiares de Levi Malaquias da Costa, né, gente? Que faleceu e seu velório acontece a partir das 13 horas na funerária São Sebastião. Seu sepultamento será às 16h30. Uma perca, né, gente? Mas a vida é assim, né? Muito bem. É, aquele menino, rapaz, né? Lá, que mora em Belo Horizonte, que é sobrinho, neto do caso da farmácia, né? Todo mundo conhece o Carlos. Ele foi encontrado. Graças a Deus, eles encontraram o menino. Tá bom, gente? Então, é isso aí. A gente tem que estar sempre atento, né? Das coisas. Nós, um filho que, às vezes, né, gente, às vezes, por um motivo ou outro, ele desaparece, né? A gente não sabe o que foi que aconteceu. Os pais ficam doidos, né? Não tem jeito de não ser assim, não é? Então, mas graças a Deus foi encontrado.

Muito bem, gente. Bom dia para você, né, gente? Agora vamos ouvir Zezé de Camargo e Luciano, A Estrada do Amor. Essa música vai para Marina, lá do bairro Nossa Senhora do Carmo. Ela tá abraçando toda a sua família. E depois, Joaquim Manuel, Sonho de Caminhoneiro. Essa música é para todos os nossos caminhoneiros. Bom dia!

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1: 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Mãe de Deus e minha, rogai por nós.
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Padre Zezinho na Evangelizar, sinal de Deus em todo lugar. Música linda demais. Tenho certeza que todo mundo vai cantar junto, hein? Utopia, bom dia.

agora que eu tô ocupado, Zezinho. Essa é boa demais, né? Não tem. E essa lembra a infância de muita gente, inclusive a minha, né? Utopia. E essa, de vez em quando, eu pego meu violãozinho e saio. Porque essa é clássica, é linda demais e nos trazem boas lembranças. Programação maravilhosa, feita, preparada com muito carinho para você e para toda a sua família. Agora é o seguinte, é hora de saber quem é o ganhador ou ganhadora do nosso combo de hoje. Muita gente participou, muita gente mandou sua mensagem para cá, né, para participar do combo. É um combo maravilhoso, né? Tem sushi, tem café colonial, né? E é maravilhoso. Então, tem o Smash Burger também. Então, vamos saber agora quem conseguiu ganhar hoje e vai saborear. Legal, né? Que um dia, ah, não, essa semana eu vou lá no sushi. Beleza. Ah, não, essa semana agora eu vou naquele café colonial. Ah, agora eu vou na outra coisa aqui, né? Então, o café colonial, é o sushi, é o combo Smash Burger. Ah, hoje eu quero Smash Burger. E assim você vai. É. Só evangelizar faz isso pra você. Três opções aí pra você curtir, né? Bom demais, pra você saborear. Vamos lá, então? Vamos divulgar agora. Atenção. Atenção, você que mandou mensagem, hein? Vamos lá, vamos lá, vamos lá. Saindo aqui. Deixa eu ver o final do telefone. 9265. O bairro é o São Brás, em Curitiba, hein? Quem mandou mensagem, São Brás? Fica atento. É a Iraci de Freitas. Ô, Iraci. Parabéns. Foi a ganhadora do combo de hoje. Que beleza. Quem não ganhou, fica triste, não. Amanhã tem muito mais para você. Continue participando, continue mandando sua mensagem. Agora, na sequência, tem o padre Reginaldo Manzotti com Experiência de Deus para o Brasil e para o mundo. Eu espero você amanhã, hein? Temos um encontro marcado a partir das 6 da manhã com o nosso Viva Alegria comigo, Diácono Felipe Alves. Fiquem todos com Deus, a proteção e intercessão de Nossa Mãe Virgem Maria e a providência de São José. Paz e bem a todos. E vou deixando minha última de hoje. Padre Reginaldo Manzotti. Maria, minha mãe. Até amanhã.

Muito bem, gente. Bom dia, bom dia, bom dia a todos os nossos ouvintes aqui da sua, da nossa Cajuru FM. Não é isso? Bom dia. Oi, ei, sim.

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1: Louvado seja nosso Senhor Jesus Cristo, para sempre seja louvado. Queridos irmãos e irmãs, hoje é quarta-feira mariana, Nossa Senhora, e de modo muito particular, Nossa Senhora do Carmo, às vésperas de celebrar, dia 16, Nossa Senhora do Carmo, nossa oração quarta mariana, Nossa Senhora do Carmo, madrinha da obra evangelizar, é preciso, rogai por nós. Nossa Senhora, mãe do Santo Escapulário, rogai por nós. Hoje o sexto dia daquela que eu digo, nunca se ouviu dizer que alguém tendo recorrido a vós tenha ficado desamparado. Hoje também, dia de São Boaventura, bispo doutor da Igreja, e é importante porque ele é um santo que fala sobre as santas chagas de Jesus. Oportunamente nós iremos falar sobre isto. Amado povo de Deus, eu saúdo a todos a partir da Rádio Evangelizar, de onde tudo começa, as rádios irmãs, cujos nomes cito neste momento. Saúdo a você pela TV Evangelizar, sinal digital em todo o país e em várias cidades, canal aberto. Irmãs, cujos nomes cito neste momento. Saúdo a você pela TV Evangelizar, sinal digital em todo o país e em várias cidades, canal aberto. Pelo YouTube, Padre Manzotti Oficial. Isto mesmo, Padre Manzotti Oficial YouTube, pelo aplicativo da Associação Evangelizar é Preciso e todas as plataformas digitais. Vamos juntos passar esta hora, este programa que não é entretenimento, não é musical, é um programa de catequese, de oração, de aprofundamento na fé, de leitura orante, é um programa chamado Experiência de Deus. E como começar? Em nome do Pai, do Filho, do Espírito Santo. Amém. E o Evangelho nos diz: naquele tempo, Jesus pôs-se a dizer: eu te louvo, ó Pai, Senhor do céu e da terra, porque escondestes essas coisas aos sábios e entendidos e as revelastes aos pequeninos. Sim, Pai, porque foi do teu agrado. Tudo me foi entregue por meu Pai, e ninguém conhece o Filho senão o Pai, e ninguém conhece o Pai senão o Filho e aquele a quem o Filho o quiser revelar. Jesus entra numa profunda oração com o Pai, numa exultação, numa comoção. E ele louva o Pai, dizendo: eu te louvo, Pai. E qual o motivo do louvor? Porque Jesus diz assim: tu és o Senhor do céu e da terra, de fato sois o Criador, Pai, sois o Criador de tudo, a ti todo louvor, toda glória, e te louvo, porque escondestes estas coisas dos sábios, dos entendidos, dos diplomados, dos que se dizem inteligentes aos olhos do mundo, mas revelaste aos pequeninos, os mais simples, aqueles que muitas vezes não são letrados, mas mais do que nunca compreendem o caminho da cruz. Nossa Senhora, fostes uma mulher que antes de mãe fostes discípula. E nesta exultação de Jesus, sois também exaltada. Porque mãe, mais do que ninguém compreendeste o que é servir a Deus. Entendeste o que é seguir a cruz. E por isso, se fizeste serva, eis aqui a serva do Senhor. Pequenina de Nazaré, jovem humilde de Nazaré, que entendeu o que é servir a Deus de corpo e alma. Esta exultação de Jesus também é um elogio a ti, mãe. E nós te pedimos, fazei-nos pequenos aos olhos humanos. E que na nossa pequenez, mas na grandeza da fé, compreendamos o quanto é importante seguir teu filho Jesus Cristo. Nossa Senhora que contemplaste as santas chagas de teu filho, presente lá na cruz, estando de pé na cruz, entendeste os desígnios de Deus, dai-nos esta mesma clareza, esta mesma força. Canta comigo, vai, sobe o som, sacristão. E qual pedido você quer fazer a Nossa Senhora? Está chegando o dia de Nossa Senhora do Carmo. Nós estamos no sexto dia da novena. Esta devoção que eu reservo ao título de Nossa Senhora do Carmo, nunca se ouviu dizer que alguém tendo recorrido a vós tenha ficado desamparado. Mãe, peça teu filho por nós. Cante. Ave Maria, cheia de graça, o Senhor é convosco. Bendita sois vós entre as mulheres. E bendito é o fruto do vosso ventre, Jesus. Santa Maria, Mãe de Deus, rogai por nós, pecadores. Rogai por nós, inseguros. Rogai por nós, no nosso caminhar. Rogai por nós, nas nossas enfermidades físicas. Rogai por nós, das nossas incredulidades. Rogai por nós, nas nossas batalhas diárias, nas nossas lutas contínuas. Rogai por nós, mãe. Rogai por nós, agora, mãe. Pede a teu filho. Pede a teu filho por nós. Mas também, mãe, na hora da nossa morte, na hora derradeira da nossa passagem desta para outra vida, esteja conosco, mãe. Amém. Nós só começamos o programa. Nós vamos para o intervalo. E nós voltamos. Voltamos com testemunhos, partilha de vida, leitura orante. Só começamos o programa. Então, nesse rápido intervalo, chame uma amiga, um amigo. Lembre a pessoa, ó, a experiência de Deus está no ar. E é de novena em novena que graças e bênçãos são derramadas. Você acredita nisto? Evangelize. Nós voltamos já.
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0: Você sabe que nos 10 anos da obra evangelizar é preciso, Deus nos deu uma missão. Eu vejo assim, enxergo assim, compreendo assim, a missão de divulgarmos, proclamarmos, incentivarmos a devoção a Jesus das Santas Chagas. Quando exatamente nós fizemos 10 anos de obra, este foi o grande presente. E é a partir dali que nós começamos com o terço das Santas Chagas, começamos com a capelinha das Santas Chagas e, com a graça de Deus, percebemos que os frutos são imensos. No mundo inteiro, no Brasil, pessoas que se reúnem em torno das Santas Chagas. E por que eu estou falando isso hoje? Porque hoje é dia de São Boaventura, doutor da igreja. E ele diz, inclusive, está no devocionário. Existe o devocionário de Jesus das Santas Chagas, que você pode adquirir exclusivamente nos produtosqueevangelizam.com.br. E no final, lá no finalzinho, não faz muito que eu fiz uma pregação sobre isso. São Boaventura diz assim, olha que coisa mais linda, e hoje é o dia dele. Vós tirareis com alegria água da fonte da salvação, isto é, das cinco chagas de Cristo. Vou repetir, ele que é doutor angélico, vou contar depois, mas eu começo com esta primeira frase. Ele era um devoto apóstolo das Santas Chagas. Isto mesmo. Você acha que a devoção foi uma invenção do padre? Você acha que a devoção das Santas Chagas foi uma invenção da minha cabeça? Não, foi um presente de Deus nos 10 anos. Põe isso no seu coração. Se alguém perguntar, da onde saiu essas capelinhas? Da onde saiu essa devoção? Foi um presente de Deus. Nasceu na paixão, morte e ressurreição de Jesus. E hoje nós celebramos São Boaventura. E olha o que ele diz. Vós tirareis com alegria água da fonte da salvação. Isto é, das cinco chagas de Cristo. Quem disse isso? O santo de hoje, São Boaventura, doutor da igreja. Depois nós continuamos. Eu gosto que você saiba, quando for criticado pela devoção das Santas Chagas, você já sabe um pouco mais. Filha de Deus, que a paz de Jesus esteja com você.
1: Bom dia, padre, sua bênção.
0: Deus abençoe, filha de Deus. Você pediu anonimato.
1: Casamento.
0: Oração pela restauração do casamento. E isso. O que está acontecendo no teu casamento?
1: Padre, após uma...
0: Fala mais alto, por favor.
1: Padre, após uma discussão, ele saiu de casa. E já está indo para 3 meses e ele não quer voltar. Foi uma discussão por comportamentos envolvendo redes sociais e ele não gostou que eu vi e que eu relatei com a mãe dele pediu para ele mudar a senha do celular. Foi onde a gente discutiu. Eu chamei ele de moleque, falei para ele virar homem. Aí ele pegou e saiu de casa, não quer retornar, fala que não volta. E a gente tem um filho de 3 anos que está sofrendo muito com isso. E ele está irredutível.
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0: Claro que eu vou colocar em oração, principalmente por intercessão de Nossa Senhora do Carmo, mas reflita um pouco. Você precisava ter falado com a mãe dele? Não era um assunto a ser conversado com ele? Eu não quero te colocar uma culpa. Mas não era um assunto entre marido e mulher?
1: Eu entendo, padre, mas eu sou sozinha aonde eu estou falando com ele. Ele era a minha família.
0: Ele é a sua família? Não era, ele é.
1: Sim.
0: Vocês têm um filho juntos.
1: Exato. E aí eu desabafei.
0: Tudo bem?
1: Com a mãe.
0: Só que veja a atitude da mãe. Mude a senha, quer dizer, não importa o que ele tinha visto. Então você não teve uma aliada.
1: Olha a frase, Isaac, que ele falou pra mim. É, eu falei, por que que você fez isso?
0: Fala,
1: foi minha
0: mais
1: mãe
0: alto.
1: Que mandou. Eu perguntei pra ele assim, por que que você fez isso? Ele falou assim, foi minha mãe que mandou.
0: Mandou o quê?
1: Você ainda, ele mudar pra me parar de se meter na vida dele. Essa foi a frase que ele falou pra que a mãe dele falou pra ele. Então. Aí ele repetiu. Eu senti isso como um tapa na minha cara. Foi onde eu falei pra ele, vira homem, deixa de ser moleque. Você tá se comportando como homem. E me respeita.
0: Então, faz 3 meses que isso aconteceu?
1: Sim.
0: Bom, você agora é hora de esperar. Você sabe que a sua, a mãe dele, vocês são casados na igreja?
1: Não, apenas moramos juntos.
0: É. Já começou errado, né, filha? Mas,
1: sim,
0: vamos lá. Você não pode contar com a sua, vou chamar sogra entre aspas.
1: Sim.
0: Sempre algo que vocês vão ter que resolver. O que você não pode deixar é que ele ajude na educação e no sustento do filho que vocês têm. Ele tá honrando?
1: Sim.
0: Depois, quando você for tentar conversar com ele, ele não quer falar. Você tem que maneirar e ser mais branda. Ser mais branda. Errou? Errou. Você o ama ainda?
1: Sim.
0: Você é capaz de perdoá-lo?
1: Eu já perdoei, eu já falei pra ele, só que ele fala que não quer, que não importa mais, que ele não quer saber, que é pra me sumir da frente dele.
0: Bom. E o que você pensa fazer a partir disto?
1: O que eu já estou fazendo?
0: É.
1: Eu me afastei.
0: Se afastou dele?
1: Sim.
0: Se afastou da família dele?
1: Em parte. Porque eu tenho, de certa forma, manter o contato, porque eu sou sozinha na cidade.
0: Entendi.
1: E às vezes eu preciso de algum auxílio, porque eu preciso de resolver coisas e eu não tenho com quem deixar. Mas eu deixo lá com o coração na mão, porque eu sei que, pelo que eu presencio depois, a criança volta com conversas no estilo alienação. E eu estou evitando por esse fator.
0: Tá. Você, a médio prazo, pensa em...
1: Eu deixo lá com o coração na mão, porque eu sei que, pelo que eu presencio depois, a criança volta com conversas no estilo alienação. E eu estou evitando...

0: dele não permite ele voltar atrás na atitude que ele tomou. E é muita fofoca também.
1: Se um dia vocês voltarem, vocês vão ter que voltar o casal com muita maturidade. Muita maturidade. Sim. De que tudo que for para conversar, vocês dois, e jamais abrir para terceiros. Você já experimentou que não vale a pena. Que não estão jogando no teu lado. Vamos pedir a Deus, nosso Senhor, a restauração. Repita comigo, mesmo que seja rápido. Senhor.
0: Sim, Senhor.
1: Jesus das Santas Chagas.
0: Jesus das Santas Chagas.
1: Por intercessão de Nossa Senhora do Carmo.
0: Por intercessão de Nossa Senhora do Carmo.
1: Restaure meu casamento.
0: Restaure meu casamento.
1: Amém.
0: Amém.
1: Eu vou para o intervalo e volto. Volte comigo, povo de Deus.
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3: Foi consagrado bispo de Albano, depois cardeal. E eu gostaria de citar uma frase que São Boaventura, eu já disse, depois falo mais, porque foi um dos homens que mais explicitou sobre a Santíssima Trindade, um dos temas mais difíceis a ser explicado. Mas ele era devoto das Santas Chagas. Acredite nisso, é dele a frase: as chagas de Jesus Cristo ferem os corações mais duros e aquecem as almas mais frias. De novo, você quer aprofundar? Ei, você que é líder mensageiro da Capelinha de Jesus das Santas Chagas, tão logo nós recebemos de Deus a missão de divulgar as Santas Chagas, fizemos um devocionário. Padre, eu não encontro esse devocionário. Encontra sim, produtosqueevangelizam.com.br. Ali tem a teologia, tem o terço, tem as explicações das chagas, tem tudo, tudo que você precisa, os textos bíblicos. E no final, tem ali a citação de vários santos: São Francisco de Assis, Santo Agostinho. Vamos ficar hoje no São Boaventura. Segunda frase dele: as chagas de Jesus Cristo ferem os corações mais duros e aquecem as almas mais frias. Explica, padre. Não é difícil, filho. Sabe aquela pessoa que tem o coração duro, insensível? Aquilo que eu acabei atendendo, aquele homem que por orgulho, por vaidade, não sei, não vem ao caso, o coração endurece. Clame pelas santas chagas e os corações mais duros cederão. E segundo, maravilha, por que você se tornar o mensageiro da capelinha? Aquecem as almas mais frias, as santas chagas. Hoje, São Boaventura, doutor da igreja. Mais uma catequese. Aí, gente, agora sim. Bíblia aberta, cartilha de oração.
4: É como a chuva que lava, é como o fogo.
3: Vamos lá.
4: Que arrasa.
3: E hoje,
4: tua palavra é assim,
3: 1 Coríntios, capítulo 11, versículo 1. 1 Coríntios, capítulo 11, versículo 1. Sigam o meu exemplo, como eu sigo o exemplo de Cristo. Primeiro ponto: seguir o exemplo de Cristo. Você sabe o que dizer a palavra cristão? Inclusive é uma responsabilidade muito grande dizer eu sou cristão. É você dizer para o outro: eu sou um outro Cristo. Meu Deus! É isso mesmo. Eu sou discípulo de Cristo. Eu quero ser no mundo um outro Cristo. Como estamos longe, né? Vamos em diante. Agora, preste atenção. Versículo 2. Eu os elogio quem? A igreja de Corinto. Porque vocês sempre lembram de mim e seguem as instruções que eu passei para vocês, Coríntios. Mas quero que entendam que Cristo tem autoridade sobre todo marido, que o marido tem autoridade sobre a esposa e que Deus tem autoridade sobre Cristo. Se um homem cobre a cabeça quando ora ou anuncia a mensagem de Deus nas reuniões de adoração, ele está oferecendo em honra de Cristo. Se uma mulher não cobre a cabeça quando ora ou anuncia a mensagem de Deus nas reuniões de adoração, ela está ofendendo a honra do seu marido. Neste caso, não há nenhuma diferença entre ela e a mulher que tem a cabeça rapada. Se a mulher não cobre a cabeça, então é melhor que ela corte o cabelo de uma vez, já que é vergonhoso para a mulher rapar a cabeça ou cortar o cabelo. Então ela deve cobrir a cabeça. O homem não precisa cobrir a cabeça, pois ele reflete a imagem e a glória de Deus. Mas a mulher reflete a glória do homem. Pois o homem não foi feito da mulher, mas a mulher foi feita do homem. O homem não foi criado por causa da mulher, mas sim a mulher por causa do homem. Portanto, por causa dos anjos, a mulher deve pôr o véu na cabeça para mostrar que está debaixo da autoridade do marido. No entanto, por estarmos unidos com o Senhor, nem a mulher é independente do homem, nem o homem é independente da mulher. Padre, como entender esse texto? Nós temos que entender que existem costumes, tradições, maiores e menores. Não faz muito que a mulher não podia usar calça comprida. Eu era criança e lembro, e não sou tão velho assim, eu lembro dessa discussão na minha igreja, que o padre não deixava a mulher entrar de calça comprida. Mas isso fere em alguma coisa a Deus? Não, é um costume humano. Não faz tempo, lembro da minha avó, lembro da minha falecida mãe, em paz esteja, que usavam um véu. Ainda é costume, quando se visita o Papa, usar um véu preto. Pouquíssimas mulheres, só as rainhas católicas, é que podem usar véu branco e roupa branca. Mas isso é um costume divino ou é algo humano? É humano. Por isso, ele se adapta. Ele não está diretamente ligado ao essencial da fé. Eu vou para o intervalo e volto. Volte comigo.
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0: Queridos irmãos e irmãs, o véu, ele tem um significado de autoridade. Por que as religiosas usavam véu? Significava a autoridade de Deus na vida desta pessoa e pertence a uma congregação. O véu para a mulher casada, ainda para o mundo judaico, significa submissão, escolha de submissão ao marido. O fato de não usar o véu hoje não faz a mulher inferior. É uma questão de costume e não está na essência daquilo que é cristão. Vou dar um outro exemplo. Você lembra da grande debate da circuncisão e dos incircuncisos? Atos 15. Foi visto pela igreja que não era algo obrigatório. Assim também a igreja não vê hoje como obrigatório o uso do véu e não vê como motivo de escândalo uma mulher ter cabelos compridos e soltos ou curtos, porque isso está no âmbito de um costume e não na essência da fé. Há quem queira viver assim, sendo literal, que assim seja e tem seu valor, entendendo que ela escolheu exercitar a sua submissão e usar. No entanto, o ponto central aqui é este, mais do que a discussão de usar calça comprida, de usar cabelo solto, de usar véu ou não, está aqui, versículo 11. No entanto, estamos unidos com o Senhor. Esta é a frase chave. Nem a mulher é independente do homem, nem o homem é independente da mulher. Você compreendeu? Aí está o ponto. O respeito um pelo outro. E todos unidos em Cristo. Em igual dignidade, Concílio Vaticano II. Todos somos em igual dignidade diante de Deus. Homem, mulher, leigo, religioso, presbítero ou não. Portanto, é assim que compreendo. Há muito que se fala sobre isso. Não vamos polemizar. Fiquemos com o mais importante. Estamos unidos a Cristo. Vou repetir a frase. Nem a mulher é independente do homem, nem o homem é independente da mulher. E o final, tudo vem de Deus. Está aqui, tinha até me passado. Tudo vem de Deus. Porque assim como a mulher foi feita do homem, assim também o homem nasce da mulher. E tudo vem de Deus. Esta é a leitura orante de hoje. Luciana, que a paz de Jesus esteja com você, Luciana.
1: Oi, padre.
0: Eu vou falando.
1: Que emoção falar com o senhor.
0: Prazer todo meu. De onde você fala, filha?
1: Eu falo da cidade de Ibiá, Minas Gerais, padre Manzotti.
0: Ibiá, Minas Gerais. Tá certo, isso. Luciana. E como é que você me acompanha?
1: Eu acompanho o senhor pela rádio Super Patos, 90.9, Patos de Minas.
0: Meu abraço a Super Patos FM. Vai lá, Luciana, a palavra é sua.
1: Padre, eu quero pedir oração para o senhor, para o meu irmão Reginaldo. Opa. Reginaldo Alves dos Reis.
0: O que está acontecendo?
1: Ele tem problema nos pulmões, padre.
0: Ah.
1: E já faz 5 anos que ele está em tratamento e agora faz 8 meses que o pneumologista descobriu fibrose nos pulmões dele.
0: Entendi.
1: E ele passou um medicamento de alto custo. Graças a Deus a gente conseguiu pelo SUS, o medicamento, mas ele é meu único irmão, padre.
0: Certo. Eu acolho e vamos levar no altar do Senhor, clamar pelas santas chagas de Jesus e Nossa Senhora do Carmo. Reginaldo, sim, Alves dos Reis, né?
1: Isso.
0: Quantos anos?
1: 39 anos.
0: 39. Filha, confia no Senhor. Eu percebo que você está bastante nervosa.
1: Estou sim, padre.
0: Como que ele está lidando com isso?
1: No começo, padre, foi muito difícil.
0: É.
1: Principalmente para ele e para nós também, porque só de falar no remédio de alto custo, assusta, né, padre?
0: Só que Deus providenciou de outra forma, não é?
1: Sim.
0: Tá vendo?
1: Uhum.
0: É ter aquela fé inabalável que eu tenho falado. O Senhor vai providenciando. Humanamente a gente faz pouco, mas com Deus podemos muito.
1: Isso, padre. Pois é. Eu tenho muita vida, sabe, padre?
0: É.
1: Que ela vai interceder, que meu irmão vai ser curado dos pulmões.
0: Tá certo, filha. Eu levarei no altar do Senhor, tá bom?
1: Tá bom. Padre, eu queria pedir também pro meu filho Lucas. Ele é autista, nível 3 de suporte, não verbal.
0: Tá bom. Certo.
1: E eu e meu marido dedico a vida para cuidar dele, sabe?
0: Eu imagino, filha. Talvez ali...
1: E agora meu irmão também com essa doença. Eu também sou... Eu tenho muita ansiedade, depressão, padre.
0: Eu ia
1: meu
0: falar.
1: Meu sonho era conseguir conversar com o senhor, fazer oração com a minha família.
0: Eu ia falar exatamente isso, que você tem que cuidar um pouco de você, filha. Pelo seu timbre de voz, o jeito que você está falando, você não está bem. Vamos rezar juntos?
1: Vamos sim.
0: Mas antes, fale mais alto que eu não sei o que está acontecendo. Aumenta o som ali para mim. Você faz algum tipo de acompanhamento, filha?
1: Faço sim, padre, com psiquiatra. Tomo medicamento.
0: Entendi. Porque você precisa estar bem. Porque você tem um filho para cuidar, um irmão para ajudar. Reza comigo, Senhor Jesus.
1: Senhor Jesus.
0: Pelas tuas santas chagas.
1: Pelas suas santas chagas.
0: Me cure desta depressão.
1: Me cure desta depressão.
0: Me tire desta ansiedade.
1: Me tire dessa ansiedade.
0: Me ajude, Senhor.
1: Me ajude, Senhor.
0: Para que eu possa cuidar do meu filho.
1: Para que eu possa cuidar do meu filho.
0: E estar perto do meu irmão.
1: E estar perto do meu irmão.
0: Nossa Senhora.
1: Nossa Senhora.
0: Peça teu filho por mim.
1: Peça ao teu filho por mim.
0: Senhor Jesus, nós te pedimos por esta tua filha. Que está do outro lado da linha, Luciana. Mas... tal como ela, tantas pessoas estão sofrendo. Sofrendo por problemas familiares, sofrendo por filhos com necessidades especiais. É uma vida de dedicação. Nós te pedimos, Senhor, dai-lhe esta serenidade que ela precisa. Tirai e ajudai que ela supere essa angústia no coração, essa ansiedade. E que ela possa encontrar esta paz que vem de ti, Senhor. Derrame uma gota do seu preciosíssimo sangue. Amém. Fique com Deus, Luciana. Luciana.
1: Sim, padre.
0: Fica com Deus. Que Deus a abençoe. Você vai.
1: Amém.
0: Você vai testemunhar do seu irmão. Que Deus abençoe. É de Ibiá, Minas Gerais. Ela acompanha pela rádio Super Patos FM. Dom Cláudio Nornstuns, da Diocese de Patos de Minas. Eu vou para o intervalo e eu volto. E nós voltamos com a novena de Nossa Senhora do Carmo. Chame teu amigo, chame tua amiga. E ainda falando sobre São Boaventura. Você viu que ele é um grande devoto de Jesus das Santas Chagas? É a doutrina da igreja, eu volto já.
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3: 10:53.

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Amado povo de Deus, sábado, Guarapuava. Você sabe, mas é bom lembrar, 17 horas, Santa Missa, 18h30, show de evangelização. Você acompanha pela TV Evangelizar, YouTube Padre Manzotti. Dia 18, sábado, dia 31 de julho, sexta-feira, Aracari, Santa Catarina. Festa do Senhor Bom Jesus de Aracari. Eu estarei presente às Araquari, perdão, às 19h30, Santa Missa. E logo após, um show de evangelização pela música. Atenção, Araquari, Santa Catarina. Estarei na festa do Senhor Bom Jesus de Araquari. Avenida Nereu Ramos, centro, às 19h30. Santa Missa e depois um show de evangelização. Estados Unidos, faça inscrição. Vamos lá. 15 e 16 de agosto, Hudson, Massachusetts. Clube Português, sábado e domingo. Camarote tickets.com. Sábado e domingo, das 8h30 e 5 da tarde. Dia 22, Delran, New Jersey. Vamos lá, faça a sua inscrição. E eu estou falando sobre São Boaventura, doutor da igreja, e a terceira frase dele, inclusive, a terceira está aqui no devocionário. Hoje eu estou mostrando para você, São Boaventura, doutor angélico, ele diz, apressa-te com os passos do amor de Jesus crucificado e com o apóstolo Tomé. Não te satisfaças só em olhar os sinais do cravo, dos cravos em suas mãos, em colocar a mão no seu lado, mas penetra totalmente pela porta aberta do seu peito até o coração de Jesus. Lá dentro, deixa-te, olha que lindo, transpassar pela lança do afeto. Deixa-te ferir pela espada da mais terna compaixão. E faze com que teu último suspiro, teu último desejo, tua última consolação seja morrer com Cristo sobre a cruz. Então poderás dizer como São Paulo: estou crucificado com Cristo na cruz. Não sou eu mais que vivo, mas Cristo que vive em mim. Portanto, frase de São Boaventura, hoje, doutor da igreja, um grande devoto de Jesus das Santas Chagas. Aprendeu? Padre, eu quero isso. 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Eu me empolguei hoje, né, de falar das Santas Chagas, mas é que muita gente não entende que não é uma invenção da minha cabeça. É um presente que Deus nos deu nos 10 anos da obra Evangelizar é Preciso. Chegou a hora da novena. Nossa Senhora do Carmo, rezemos. Nossa Senhora do Carmo, que deixaste o santo escapulário como sinal do vosso amor e proteção, sois reconhecida como assistência na vida e consoladora amável na hora da morte. Eu, vosso filho devoto, pronto a vos servir, disposto a vos amar, me apresento a vós e nesta novena faço o meu pedido. Faça o seu pedido. Nossa Senhora do Carmo, nunca se ouviu dizer que alguém necessitado, tendo recorrido a vós,
tenha ficado desamparado. Com confiança, Mãe do Santo Escapulário, intercedei junto ao vosso Filho Jesus Cristo, por mim, por aqueles por quem devo rezar sempre, e por aqueles que se confiam às minhas orações. Reze. Pare um pouquinho o que você está fazendo. Reze. Mãe amável, sede-nos propícia. E rogai por nós a Deus para que sejamos dignos das promessas de Cristo. Nossa Senhora do Carmo, rogai por nós. Mãe do Santo Escapulário, rogai por nós. Madrinha da obra evangelizar, é preciso, intercedei por nós. O Senhor esteja convosco, Ele está no meio de nós. Abençoai, Senhor, a água, a roupa dos enfermos, as fotos de família. Abençoai, santificai aqueles que mais estão necessitados de vossa ajuda. Protegei aqueles que mais estão necessitados de socorro. Em nome do Pai, do Filho, do Espírito Santo. Amém. E eu me despeço com um clipe. Manda teus anjos, Senhor. Manda teus anjos. YouTube, Padre Manzotti.

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1: 11 horas, 1 minuto, Renata Caetano invadindo aqui, né? O jornal da 98.7, porque eu não podia deixar de vir aqui passar um recadinho para vocês, importante, que o nosso ouvinte aqui, Ricardo, lá da Construmarla, que tá ligadinho aqui na 98.7. Alô, Ricardo, obrigada aí pela sua audiência. E o Ricardo, né, ligou aqui, Renata, manda um alô aqui para minha mãe, que vai fazer aniversário amanhã, ouvinte aqui da nossa 98.7, né? E a mãe dele, que é a Maria Helena Cordeiro, que faz aniversário amanhã. E o Ricardo, o filhão, tá deixando já aquele abraço aqui para você, dona Maria Helena. Feliz aniversário, que Deus abençoe sua vida com muitos anos de vida, saúde, muitas prosperidades aí para a senhora. E receba o abraço do filhão, Ricardo, lá da Construmarla. E vai, a gente vai tocar uma música aqui, né, para a dona Maria Helena, que faz aniversário amanhã, antes da gente começar o jornal, uma música bem linda aqui do padre Fábio de Melo. Então é isso, gente, brigadão, amanhã feriadão, né, dia da nossa padroeira. E a gente volta ao vivo aqui na sexta-feira com a programação aqui que você mais gosta aqui da 98.7, viu? Tchauzinho e um ótimo feriado para vocês, ótima tarde e ótimo feriado para vocês. Música.

0: 11 e 5.
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0: 11:06.
4: Operação Agora mira grupo suspeito de lavar dinheiro para facções criminosas do Rio e também de São Paulo. Então vamos à capital fluminense conversar com a nossa repórter Diana Rogers. Ela acompanha esse trabalho policial. Bom dia para você, Diana.
5: Bom dia, Fernanda Viegas. Bom dia para o Júnior Moreira e ouvintes. Essa operação é uma ação conjunta da Polícia Civil com o Ministério Público contra uma rede de lavagem de dinheiro que movimentou mais de 100 milhões de reais para facções criminosas por meio de empresas de fachada, de comercialização de produtos falsificados e receptação de eletrônicos. Segundo a polícia, o grupo tem até ligação com um grupo terrorista. O objetivo é cumprir mandados de prisão e busca e apreensão em endereços aqui do Rio de Janeiro, Minas Gerais, São Paulo e Foz do Iguaçu. Até o momento, a gente tem informação de 8 criminosos presos. Segundo a polícia, o grupo criminoso prestava serviço tanto para o terceiro comando puro aqui no Rio, quanto para o comando vermelho também do Rio e também para o primeiro comando da capital em São Paulo. Era uma espécie aí de prestadora de serviços para diferentes organizações criminosas. As investigações apontaram ainda uma possível conexão desse grupo com o integrante de uma estrutura de financiamento da organização terrorista Al-Qaeda. Segundo a polícia, entre 2021 e 2024, o grupo movimentou, como eu disse, mais de 100 milhões de reais por meio de dezenas de empresas de fachada distribuídas em diferentes estados, e os empreendimentos eram utilizados para dar aquela aparência de legalidade ao dinheiro obtido com tráfico de drogas, receptação qualificada e comercialização de produtos falsos. As análises financeiras contaram com o apoio do Laboratório de Tecnologia contra a Lavagem de Dinheiro da Polícia Civil. A ofensiva de hoje, né? Segundo a polícia, o objetivo da operação de hoje é sufocar financeiramente as organizações criminosas e desarticular toda essa estrutura responsável pela movimentação e ocultação dos recursos. As investigações prosseguem para identificar outros integrantes do esquema. A operação segue em andamento. Objetivo cumprir 10 mandados de prisão, 8 pessoas presas até o momento. Voltamos com vocês, Júnior Moreira e Fernanda Viegas.
0: 11:09.
6: Entidades empresariais reagem contra a medida provisória aprovada pelo Senado que estabelece regras para o frete mínimo dos caminhoneiros.
4: Representantes de setores ligados à indústria, comércio e transporte afirmam que a proposta pode elevar custos de transporte e provocar impactos nos preços de produtos e serviços.
7: Segue para a sanção do presidente Lula após a aprovada no Senado a medida provisória que altera as regras do piso mínimo do frete rodoviário e amplia os poderes da Agência Nacional de Transportes Terrestres para fiscalizar e punir os descumprimentos da norma. Na prática, o texto prevê que toda a operação de transporte tenha um código identificador integrado à nota fiscal eletrônica. Porém, se o valor do frete ficar abaixo do piso mínimo, o código não será emitido e a carga não poderá seguir viagem de forma regular. Quem descumprir a regra poderá ser multado em até R$1 milhão, além de ter o registro de transportador suspenso ou até cancelado. O texto, no entanto, divide opiniões. O presidente do Sindicato Interestadual dos Caminhoneiros, José Natan, explica como a categoria avalia a medida.
8: Isso não vai funcionar. Não tem como estabelecer valor de frete, porque frete é oferta e procura, e tem todo tipo de carga. Tem caminhão que às vezes carrega até defunto, que é o caminhão que atende os necrotérios. Tem caminhão que carrega carga delicada. Isso não funciona, não tem como.
7: Presidente do Sindicato das Empresas de Transportes de Carga e Logística de Minas, Antônio Luiz da Silva Júnior, afirma que a chamada MP do frete reduz a liberdade de negociação entre empresas e transportadores.
9: Com certeza
0: A MP do tabela do frete reduz a flexibilidade. O frete deveria ser de acordo com a oferta e demanda. No caso do agro, a demanda ela é pontual, elevada e que leva carreteiros a trabalhar são fretes atrativos. A tabela de frete, na verdade, engessa essa livre negociação. Não somos contra a lei que estabelece a tabela de frete mínima, mas julgamos que tenha que ser encarado como custo mínimo e não frete mínimo. E essas demandas, aumento de demanda, quem pagar mais vai ter o caminhão mais fácil.
7: A analista de agronegócio do sistema Faeng Senar, Natália Rabelo, afirma que a medida pode aumentar os custos de escoamento da produção.
9: O problema está na forma como que essa medida provisória foi construída, porque ela endurece muitas penalidades para quem eventualmente descumprir o piso mínimo do frete. Pode gerar multas que podem chegar a milhões de reais. E ainda cria uma nova obrigação, que é a emissão do CIOT, que também gera multa de mais de 10 mil reais por operação, sem dar um prazo de adaptação para que os produtores, cooperativas, transportadores consigam adequar seus sistemas. E aí entra uma preocupação. Hoje o produtor já trabalha com nota fiscal. Dependendo da atividade, ele também precisa emitir a GTA, o PTV, alguns documentos florestais, e agora criando mais um documento para a mesma operação, a gente pergunta, né? Isso realmente simplifica ou só aumenta a burocracia?
7: Um dos pontos que travou a votação da medida provisória do frete foi um trecho aprovado pela Câmara dos Deputados que criava um piso salarial nacional de R$5.000 para motoristas profissionais de longa distância. Porém, este trecho acabou sendo retirado pelo presidente do Senado, Davi Alcolumbre, após questionamentos sobre a constitucionalidade da medida, já que a definição de salários deve ocorrer por meio de negociação coletiva. Repórter Gustavo Cícero.
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13: E vamos à previsão do tempo.
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15: 11:14.
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17: A quarta-feira segue com tempo estável e manhã fria em Minas Gerais. A massa de ar seco e frio continua atuando, mantendo grande variação ao longo do dia em todas as regiões. No período da tarde, a umidade relativa do ar terá índices muito baixos no oeste e sul do estado. Céu claro a parcialmente nublado com geada em pontos isolados do sul-sudoeste. Céu parcialmente nublado no Jequitinhonha, Mucuri e Rio Doce. Demais regiões, céu claro a parcialmente nublado. Névoa seca no Triângulo Mineiro, Alto Paranaíba, Oeste e Sul-Sudoeste. BH terá uma quarta-feira de céu claro. Aqui na capital mineira, a temperatura máxima deve marcar 23 graus, com umidade relativa do ar em torno de 30% à tarde. Repórter Aline Neves.
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4: Copa do Mundo. Ontem, a Espanha garantiu vaga na final com um jogo impecável. Teve até um golzinho do Yamal, não valeu, mas eu fiquei feliz por ele, viu, Nath? Tava torcendo pra Espanha e deu. Vamos ver se hoje a minha torcida também vai pra frente. Amanhã eu te conto, tá? Bom dia pra você.
5: Eu espero, viu, Fernanda, que a sua torcida seja para a Inglaterra, mas não precisa dar spoiler. Eu aguardo até amanhã para saber se estaremos todos felizes ou não, porque a minha torcida, pelo menos, irá para a Inglaterra hoje, duelo contra a Argentina antes, claro. Pois é, hoje nós vamos conhecer, né, a adversária da Espanha. Inglaterra de Harry Kane, de Bellingham, ou a Argentina de Lionel Messi. E ontem a França acabou ficando pelo caminho. Não vou dizer que já volta para casa, porque a França ainda terá mais um jogo no sábado, a disputa do terceiro lugar. Mas quem vai mesmo para a final é a Espanha de Lamine Yamal. Você usou a palavra correta, um jogo impecável da seleção espanhola, irretocável, não deixou com que a França jogasse. Nós já prevíamos, né, um grande duelo, até com um gostinho de final antecipada, dada a qualidade dos dois times, mas a Espanha conseguiu ser superior. Vamos então aos Estados Unidos. Os repórteres João Vitor, Cirilo e Thiago Reis já estão conectados conosco para falar mais do jogo de ontem. A expectativa para outra semifinal hoje é a Copa do Mundo, caminhando para o seu momento mais decisivo. Não é isso, Cirilo? Bom dia.
6: Estamos chegando com notícias da Copa do Mundo nesta quarta-feira. Quarta-feira de definição do segundo finalista. Domingão, às 16h, tem a Espanha contra alguém. Espanha que eliminou a França com uma grande vitória nessa terça-feira. Histórias que estamos contando, né, dessa Copa do Mundo. Uma Copa do Mundo realmente muito especial. E a história dessa Espanha, a chegada a essa decisão, é realmente impressionante. Eliminando, meu caro Thiago Reis, a seleção francesa, que vinha com uma campanha impecável até então. Mas não viu a cor da bola, hein, Thiago?
7: Fato, né? Um jogo muito consistente da Espanha. Aliás, na Copa do Mundo inteira tem sido assim. Tomou apenas um gol nesse Mundial e está voltando à decisão desde 2010, quando esteve pela primeira vez na África do Sul. Lá estivemos no Soccer City e transmitimos, me lembro, com o saudoso Milton Naves, o show de bola, a final entre Espanha e Holanda. A Espanha levou a melhor, conquistou o seu primeiro título de Copa do Mundo. Ontem, um jogo muito seguro, segundo o técnico Luiz de la Fuente. A estratégia foi não dar a posse de bola aos franceses e com isso Mbappé, Dembélé, Olise não criaram praticamente nada durante o jogo e a Espanha por sua vez contou com um vacilo na defesa francesa, descolou um pênalti claríssimo, né? Nenhuma dúvida do Digne em cima do Lamine Yamal e quando da cobrança do Oyarzabal, o artilheiro da Espanha na Copa do Mundo, a Espanha abriu o placar, depois liquidou a fatura com o Pedro Porro, mas um grande jogo da Espanha dentro da sua proposta, né? Até um time mais humilde, a França chegou muito grande, chegou com o melhor futebol da Copa do Mundo, mas nada disso foi suficiente para parar a fúria. A Espanha chega à sua segunda decisão de Copa do Mundo e é também a segunda seleção na história a chegar a uma final de Copa do Mundo tomando apenas um gol. Isso mostra a força defensiva, ainda sem o brilho do Lamine Yamal, né? Mais uma vez passou em branco, não foi um grande destaque ofensivo. Ele ajuda muito na recomposição, no trabalho tático, mas ainda não brilhou. Será que vai ficar para a grande decisão? O gol do título, quem sabe? Garoto Yamal, de apenas 19 anos, do Barcelona. A França, por sua vez, volta bem frustrada, né, Cirilo? Apesar da ótima campanha, mas ficou devendo no futebol ontem diante da Espanha.
6: Ficou devendo, com certeza. Ontem em Dallas, hoje em Atlanta. Inglaterra e Argentina a partir de 13:30 da expectativa boa, Thiago, quanto a esse confronto. E um detalhe, né? são equipes que têm uma carga relevante de minutos desse Mundial, fazendo jogos longos, com um desgaste físico que certamente pode entrar em campo, inclusive, quem sabe, até nas escolhas, né, Thiago?
7: Não tenha dúvida, Cirilo. Pelo lado da Argentina, a grande dúvida, né? A primeira vez que a Argentina vai enfrentar uma seleção de camisa na Copa do Mundo. A Argentina não pegou nenhuma seleção entre os 15 do ranking da FIFA até aqui nesse Mundial. Então, agora sim, vai pegar uma seleção que é muito boa, muito forte e também de tradição, que é a seleção da Inglaterra. Na Argentina, a grande dúvida é quem vai ser o companheiro do Messi no ataque pro compromisso de hoje. Hoje, já que começou com o Lautaro, o filme se repetiu em 2022, né? Começa com o Lautaro, ele não se firma, daí a pouco o garoto Julian Alvarez, garoto ainda em 2022, entra e vira uma sensação do Mundial. Agora, de novo, o Lionel Scaloni começa com o Lautaro, vai revezando e agora pinta a dúvida, já que o Julian Alvarez foi o grande herói, né? Fez um golaço contra a Suíça na classificação. A seleção da Inglaterra aposta muito claro em Bellingham e também Harry Kane, a sua dupla ofensiva, que é extraordinária.
6: Grande jogo, a partir de 3:30, jogo às 4 horas. Sábado às 6, terceiro lugar, França contra o perdedor do jogo de hoje. Domingo às 4, decisão da Copa do Mundo no MetLife Stadium. Nós teremos a Espanha contra o vencedor do duelo de hoje. É a semana decisiva da Copa do Mundo. Final da Copa que pode ter um intervalo mais longo do que o normal. A FIFA, com as suas ações comerciais, com um show que exige uma montagem de um palco, muitos artistas, uma estrutura que vai ser montada, a FIFA vai certamente aumentar a duração do intervalo, da pausa no fim de semana. Algumas fontes falando de 30 minutos, outras de algo aproximado a 20 minutos. Certamente 15 minutos não vai ser, né, Thiago? É um evento de fato comercial, é uma outra parada, é além do jogo de futebol, a decisão de domingo que a gente vai acompanhar.
7: A FIFA tem mudado algumas coisas na Copa do Mundo, vai certamente mudar, como você disse, do intervalo para final. Já teve essa parada para hidratação, jogo à noite, jogo no frio e a pausa para hidratação, nada mais. A gente tá acompanhando aqui a transmissão das TVs norte-americanas e essa pausa para hidratação é mais um tempo para passarem comercial, para usarem pro lado financeiro e pelo jeito funcionou. E a gente sabe que a FIFA funciona à base dessa parada para hidratação, jogo à noite, jogo no frio e a pausa para hidratação, nada mais. A gente tá acompanhando aqui a transmissão das TVs norte-americanas e essa pausa para hidratação é mais um tempo para passarem

seleção da Inglaterra vive aqui um momento importante. Se passar pela Argentina logo mais, vai para a final da Copa do Mundo. E se conquistar o título, os jogadores e a comissão técnica vão receber um bônus de 19 milhões de libras, 129 milhões e meio de reais. Caso conquiste a Copa do Mundo, a Federação Inglesa receberá um prêmio de 38 milhões de libras, 259 milhões de reais. Prêmio rico para os ingleses. Copa de 2026 dos Estados Unidos, Wellington Campos.

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2: A nova pesquisa Genial Quest, divulgada agora há pouco, aponta o presidente Lula à frente do senador Flávio Bolsonaro em um eventual segundo turno na disputa pela presidência da República.
3: No cenário de confronto direto entre os dois, Lula registra 45% das intenções de voto, enquanto Flávio Bolsonaro aparece com 37%. A diferença é de 8 pontos percentuais.
2: Os eleitores que afirmam votar em branco, anular o voto, não comparecer as urnas somam 14%. Outros 4% dizem estar indecisos.
3: Na comparação com a pesquisa anterior, divulgada em junho, Lula oscilou positivamente de 44% para 45%, enquanto Flávio Bolsonaro passou de 38% para 37%. As variações estão dentro da margem de erro do levantamento.
2: A pesquisa também simulou outros possíveis confrontos para o segundo turno. Contra o ex-governador de Goiás, Ronaldo Caiado, Lula aparece novamente com 45%, enquanto o adversário soma 36%. Nesse cenário, votos brancos, nulos e abstenções representam 15% e os indecisos 4%.
3: Em uma disputa contra o ex-governador de Minas, Romeu Zema, o presidente mantém 45% das intenções de voto, enquanto o mineiro aparece com 35%. O percentual de eleitores que não pretendem votar, votar em branco ou nulo, chega a 16%. E os indecisos representam 4%.
2: A pesquisa Genial Quest, divulgada agora há pouco, também avaliou um cenário contra Renan Santos, coordenador do MBL, o Movimento Brasil Livre. Nesse caso, Lula tem 45% contra 33% do adversário. Brancos, nulos e abstenções somam 18%, enquanto os indecisos são 4%.
3: O levantamento ouviu pouco mais de 2 mil eleitores entre os dias 10 e 13 de julho. A margem de erro é de 2 pontos percentuais para mais ou para menos, com nível de confiança de 95%. A Procuradoria-Geral da República vai analisar as provas reunidas pela Polícia Federal para decidir se apresenta à Justiça denúncia contra 48 investigados.

0: por fraude bilionária no INSS.
1: A Polícia Federal concluiu o primeiro relatório da Operação Sem Descontos e indiciou 48 pessoas suspeitas de participação em um esquema de fraudes contra aposentados e pensionistas do INSS. Entre os indiciados estão o ex-presidente do Instituto Nacional do Seguro Social, Alessandro Stefanuto, o ex-procurador-geral do órgão, Virgílio Antônio Ribeiro Filho, o ex-diretor de benefícios, André Fidelis, e o empresário Antônio Camilo Antunes, conhecido como Careca do INSS. Segundo a investigação, o grupo é suspeito de integrar um esquema que permitia a realização de descontos associativos diretamente dos benefícios previdenciários, sem que houvesse autorização dos segurados. Esses descontos eram feitos em nome de associações e entidades, reduzindo o valor recebido mensalmente por esses aposentados e pensionistas. De acordo com a Polícia Federal, o prejuízo provocado pelo esquema pode chegar a cerca de 6 bilhões de reais. As investigações começaram em abril do ano passado e deram origem à Operação Sem Desconto, que já cumpriu mandados de busca, apreensão e prisão contra parte dos investigados. O relatório foi encaminhado ao ministro André Mendonça, do Supremo Tribunal Federal. Agora, a Procuradoria-Geral da República é quem vai analisar as conclusões da PF e decidir os próximos passos do caso. Entre as possibilidades estão apresentar denúncia à justiça, pedir novas diligências ou até solicitar o arquivamento de parte da investigação. Em nota, a defesa de Antônio Camilo Antunes informou que ainda não teve acesso ao relatório do indiciamento. Já a defesa do ex-presidente do INSS, Alessandro Stefanuto, ainda não se manifestou. De Brasília, Aline Peçanha.
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0: Uma das principais expectativas em torno da reforma tributária é o avanço da competitividade da indústria brasileira em relação a outros países. Na reportagem de hoje do Elos Itatiaia, nós vamos mostrar como as mudanças podem influenciar na geração de empregos e no crescimento econômico do país.
6: A reforma tributária reestrutura toda a taxação sobre o consumo e deve focar na principal ferida, a cumulatividade de impostos. Algo que pode alavancar a competitividade da indústria brasileira em relação ao mundo. Isso porque o acúmulo de tributos na cadeia produtiva drena recursos financeiros, limita a margem de lucro, deixa menos recurso em caixa para investir no próprio negócio e torna a indústria menos competitiva. O professor da Fundação Dom Cabral e ex-diretor do Banco Mundial, Carlos Braga, aposta em maior competitividade no pós-reforma, apesar do desafio de colocar em prática todo um novo sistema de tributação.
7: Agora vem a parte mais complicada, que é a implementação, porque, como eu já disse, o sistema tributário brasileiro é extremamente complexo. Mas voltando à sua pergunta, sim, se ela for bem implementada, nós vamos ter melhorias em termos da competitividade internacional do país e particularmente do ponto de vista da sociedade, né? Porque todo esse custo Brasil se traduz também em custos mais elevados para os consumidores.
5: Uma das novas ferramentas da reforma é o crédito tributário, que lida com o problema do pagamento de imposto sobre imposto. Vai funcionar assim: se eu fabrico um carro e compro uma peça, pago imposto sobre ela. Esse valor que paguei se torna um crédito. Lá na frente, quando eu for vender o carro, eu não pago imposto sobre o valor total do carro novo. Eu calculo, na verdade, o imposto da venda e subtraio aquele crédito que acumulei na compra da peça, pagando apenas a diferença para o governo. Sem a reforma, eu pagava o imposto na peça e depois pagava a tributação sobre o carro inteiro, incluindo o valor da peça, o que gerava um efeito cascata que jogava dinheiro fora. Se isso funcionar bem, deve ser um salto na competitividade da indústria. O economista e professor convidado da Fundação Dom Cabral, Jorge Arbache, diz que os créditos representam apenas parte do incentivo à industrialização.
8: Houve mudanças importantes do ponto de vista de créditos tributários que mudam incentivos de maneira importante para se promover a industrialização, por exemplo. Isso é um ponto muito crucial da reforma tributária. A nossa estrutura tributária vai estar muito alinhada, ou muito mais alinhada, com o que se faz no resto do mundo, sabe?
5: Já na indústria da mineração, o impacto aos pequenos fornecedores das empresas pode ser um desafio. O CEO da Itaminas Mineração, Thiago Toscano, afirma que esta compensação de créditos vai ter um prazo longo, o que para alguns componentes da cadeia produtiva da mineração vai ser um problema.
9: Mas enquanto negócio da mineração, tem um grande problema que a gente tem enxergado, é a questão dos fornecedores, né? A gente tem a característica muito grande de ter ou fornecedores muito locais, pequenos, principalmente aqueles que estão dentro do Simples, que são fornecedores, são muito afetados, né? Para essa reforma, principalmente em questão daquilo que se convencionou chamar de split payment, né? Que é um pagamento alongado, né? O débito e crédito, aí não no caso do Simples, né? Mas de quem está no regime de débito e crédito de ICMS, se você tem um crédito de ICMS, você automaticamente, ao pagar, você faz a dedução do crédito, né? Com a mudança na reforma tributária, você paga pelo imposto e vai receber 45 dias depois. Tem um ciclo financeiro alongado que impacta o caixa das empresas.
5: Na próxima reportagem, setores da indústria alertam que a reforma tributária vai ter impactos que variam de setor para setor. Repórter Edson Costa.
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0: Edilene, após críticas, empresas aguardam um novo encontro no Tribunal Superior Eleitoral para debater propostas sobre pesquisas.
20: Pois é, os institutos de pesquisa aguardam uma nova reunião com o ministro do Tribunal Superior Eleitoral e também do Supremo Tribunal Federal, Nunes Marques, para falar sobre o selo de qualidade que ele propôs em uma reunião ontem aqui em Brasília, que fosse criado para premiar institutos de pesquisas que mais se aproximassem do resultado das eleições. Essa proposta não agradou a todos, principalmente os grandes institutos, que se pronunciaram por meio da Associação de Classe através de uma nota logo depois da reunião, dizendo que o ministro estava confundindo pesquisa com bola de cristal, porque pesquisa é um retrato do momento e até a hora da votação o eleitor pode mudar de ideia. E os institutos, principalmente os menores, acreditam que seja algo que dê transparência ao processo, então pregam que o selo deva ser implementado. De toda forma, os grandes representantes querem essa revisão, acreditam que esse selo não será benéfico, porque caso o resultado das eleições se distancie muito do resultado das pesquisas, isso não tem a ver com a metodologia que está sendo adotada, que ela está sendo incorreta, mas sim que talvez com uma mudança de posicionamento do eleitor. E aí, neste momento, há essa tensão pairando no ar. Institutos aguardando uma nova posição e o ministro colocou esse assunto em pauta, né? Se as pessoas confiam ou não nas pesquisas eleitorais. Fato é que partidos e candidatos parecem confiar, tanto é que fazem suas próprias pesquisas o tempo todo e tomam decisões a partir disso. Quem será o candidato? Como será montada uma chapa? Quem pode participar? Quais são as principais estratégias de campanha? Como se comportar a partir do resultado do adversário? Pesquisas são amplamente adotadas pelas próprias campanhas, mas muitos políticos colocam em xeque as pesquisas públicas, aquelas maiores que tratam de todos os candidatos. Há uma discussão também sobre se influencia ou não influencia o voto, se apenas mostra um retrato, enfim, a polêmica sobre as pesquisas foi retomada pelo ministro Nunes Marques a partir dessa proposta do selo de qualidade.
1: O Edilene, continuando nossa conversa aqui, a OAB questiona a decisão do Supremo Tribunal Federal que proibiu o senador Flávio Bolsonaro de visitar o pai. Até porque, Edilene, ele é colocado, constituído como advogado também do pai, não é isso?
20: Pois é, ao entrar em uma bola dividida com o Flávio Bolsonaro, depois de aplicar essa punição de 90 dias sem visita ao pai, depois de ele ter divulgado a carta de Jair Bolsonaro, que segundo as regras impostas para prisão domiciliar não poderia acontecer, porque Bolsonaro não pode participar das redes sociais nem diretamente nem por terceiros, agora a OAB questionou a posição do Supremo Tribunal Federal, dizendo que Flávio Bolsonaro, além de filho, é constituído como advogado do próprio pai. E isso traz uma situação complexa para o ministro Alexandre de Moraes, porque ao aplicar essa punição ele pode ser acusado de cerceamento de defesa, que foi justamente o argumento utilizado pelos Estados Unidos para aplicar a lei Magnitsky por ferimento aos direitos humanos, ou seja, uma pessoa acusada não teve direito de se defender como deveria. E aí isso coloca Alexandre de Moraes entre a cruz e a espada, porque ele também precisa decidir se Jair Bolsonaro terá sua prisão domiciliar revogada ou não em função do mesmo fato, a divulgação da carta. Se Bolsonaro vai para a prisão domiciliar, isso pode acabar beneficiando eleitoralmente Flávio Bolsonaro, porque cria novamente uma situação delicada em que o ex-presidente vai reclamar em relação à sua saúde e essa situação, esse lugar de vítima acaba gerando uma empatia, uma visibilidade muito maior para Flávio Bolsonaro, que é filho do ex-presidente. Então, agora, a partir de uma punição aplicada pelo próprio Supremo Tribunal Federal, claro, a partir do fato da divulgação da carta, que muitos consideraram que foi uma punição excessiva, essa suspensão da visita por 90 dias, agora o próprio Alexandre de Moraes se vê em uma situação em que na jogada parece ter passado por um drible e vai ter que decidir. Qualquer das decisões dele pode beneficiar Flávio Bolsonaro e o ex-presidente. Se ele não deixar as visitas acontecerem mesmo, sendo Flávio Bolsonaro advogado, pode ser acusado de cerceamento de defesa. Se revogar a prisão domiciliar de Jair Bolsonaro, pode recolocá-lo na prisão e dar mais visibilidade à campanha de Flávio. Agora, Alexandre de Moraes parece ter sido vítima da sua própria decisão. A ver com o que vai acontecer a partir de agora, a partir do momento em que a defesa de Bolsonaro for apresentada.
0: Edilene Lopes, coluna Em Cima do Fato.
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24: 11:47.
1: Formalização do trabalho autônomo dispara em Minas Gerais e já conta com mais de 1.800.000 microempreendedores aqui em Minas Gerais. Dentro do estado, Belo Horizonte lidera o ranking com quase 300 empreendedores formalizados.
3: Mais de 1.800.000 mineiros já atuam como microempreendedores individuais, os MEIs, colocando Minas Gerais na segunda posição do país em números de registro, atrás apenas de São Paulo. Belo Horizonte lidera o ranking estadual, com 296.169 microempreendedores formalizados, seguida por Uberlândia, Contagem e Juiz de Fora. Segundo o economista da Fecomércio, Henrique Braga, os registros indicam a expansão da formalização no estado.
4: Quando nós observamos o número total de MEIs em Minas Gerais, nós temos alguns fatores. Minas Gerais, tendo a segunda maior população do Brasil, ela também tem a tendência a ter a segunda maior quantidade de MEIs do Brasil. Mas também nós vemos que o aumento gradual do número do MEI desde a instituição desse programa, nós vemos que Minas Gerais também tem uma vocação empreendedora grande, principalmente concentrada em grandes centros urbanos, né?
3: Com isso, a gente pode comprovar, então, o fato de que BH lidera esse ranking estadual e que a maior parte dos MEIs atua no setor de serviços e comércio. Faz mais sentido, então, pelo número da população, que o setor de serviço e comércio seja o maior aqui no estado?
4: Sim, como acompanha a economia de todo o Brasil, o número de comércio esse serviço, ele é maior também na economia brasileira. Isso também acompanha, Minas Gerais acompanha esse número. E como nós temos, por exemplo, Belo Horizonte, Contagem, Betim, cidades aqui, nós temos uma grande concentração urbana, muitas oportunidades de negócio. Então as pessoas veem oportunidade de empreender e o MEI, ele é um passo importante para as pessoas formalizarem ali, né?
3: E na prática, quais benefícios essa formalização trouxe para os trabalhadores e para a economia do estado?
4: Essa pessoa, ela estava desassistida, ou seja, na informalidade, ela vai ter acesso ali ao sistema previdenciário, ou seja, aposentadoria, ela vai ter acesso a sistema de auxílio-doença, quando ela tiver algum problema ali, ela vai passar a emitir nota fiscal, ela tem acesso a vários benefícios, né, de profissionalização que a pessoa que está na informalidade às vezes não tem, né?
3: E o que o empreendedor precisa saber ou fazer para não ter mais problemas com toda essa regulamentação? A gente fala aqui dos benefícios dela, mas algumas pessoas têm dificuldade para se adaptar a isso, né?
4: É interessante que o governo federal disponibiliza o portal do empreendedor, onde ali você vai ter todas as informações do MEI concentradas, né? Ou seja, a pessoa ali, ela pode abrir uma microempresa, ela pode observar as informações estatísticas, você tem tudo ali que você precisa, inclusive até dicas ali para empreender e tudo mais, né? Também nós temos o sistema Fecomércio, também disponibiliza, por exemplo, o Senac. Hoje nós temos vários cursos ali de profissionalização e de auxílio ao microempreendedor. A pessoa hoje com os meios digitais, ela tem muito acesso, né? A várias coisas que podem ajudar ela nessa formalização.
3: Repórter Laura Gorino.
1: 11:50. A guerra entre Estados Unidos e Irã entra hoje em uma nova fase, com ataques americanos em diferentes regiões do território iraniano e uma resposta do governo de Teherã, que atingiu bases e instalações americanas em vários países do Golfo. Ana Carolina Pelis tem as informações.
6: Teherã afirmou nesta quarta-feira que o Estreito de Hormuz permanecerá fechado até o fim da agressão dos Estados Unidos, após Washington lançar uma nova série de ataques contra na quarta-feira, atingindo instalações dos Estados Unidos em vários países do Golfo. O presidente americano também ameaçou, na terça-feira, atacar infraestruturas iranianas estratégicas na próxima semana, caso nenhum acordo seja alcançado com Teherã até lá. A Guarda Revolucionária Iraniana informou que, além do Estreito de Hormuz, poderia fechar também outras rotas de exportação de petróleo e gás que atendem aos interesses dos Estados Unidos e de seus aliados. No Estreito de Hormuz e nas águas adjacentes, onde o tráfego marítimo diminuiu drasticamente, vários navios-tanque foram atacados desde a noite de segunda-feira, resultando em pelo menos 2 mortes e vários feridos, segundo a Organização Marítima Internacional.
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7: 11:52.
1: Jair Bolsonaro tem até hoje para explicar ao Supremo a carta divulgada pelo filho Flávio. De Brasília, João Pedro Melo tem os detalhes.
8: A defesa do ex-presidente Jair Bolsonaro tem até esta quarta-feira para explicar ao Supremo Tribunal Federal um suposto descumprimento das medidas cautelares impostas pelo ministro Alexandre de Moraes. A cobrança foi feita após a divulgação de uma carta assinada por Bolsonaro e publicada nas redes sociais pelo pré-candidato Flávio Bolsonaro. Moraes quer saber se o ex-presidente autorizou essa publicação, o que pode configurar uso indireto das redes sociais, prática que está proibida pelas restrições determinadas pelo STF. Além disso, o ministro encaminhou o caso ao Ministério Público Eleitoral para apurar possível propaganda eleitoral antecipada.
0: Operação Agora mira suposta fraude bilionária em ICMS. De São Paulo, Yuri Cavalieri.
9: Ao todo, são cumpridos 38 mandados de busca e apreensão em São Paulo e no Paraná. O Comitê Interestadual de Recuperação de Ativos realiza neste momento essa operação contra uma organização investigada por suposta venda de créditos falsos de ICMS para reduzir indevidamente o imposto devido ao Estado. O esquema teria sonegado 3,8 bilhões de reais em créditos tributários. Um dos investigados é um grupo econômico ligado ao advogado Nelson Williams, cujo escritório é alvo de buscas. No Paraná, o alvo é a advogada Mayra de Paula, que segundo a investigação é sócia de Williams nas fraudes. Participam da operação Ministério Público, auditores fiscais e procuradores do Estado, além de policiais civis e militares.
1: A justiça torna réus os quatro presos pela morte da jovem de 21 anos após ser lançada sem cordas durante um salto de rope jump no interior de São Paulo em junho deste ano. Os quatro denunciados vão responder por homicídio com dolo eventual qualificado e fraude processual. A acusação aponta que os envolvidos assumiram o risco de promover a morte da jovem ao realizar o salto sem os equipamentos de segurança adequados.
0: O governo federal deve recorrer ao Supremo Tribunal Federal para tentar derrubar a proposta que cria uma aposentadoria especial para agentes comunitários de saúde e agentes de combate a endemias. A proposta foi aprovada ontem pelo Senado e prevê a aposentadoria aos 57 anos para mulheres e aos 60 para os homens. A estimativa é de que a mudança represente um custo de quase 30 bilhões de reais aos cofres públicos.
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3: 11:57.
4: Com impacto de quase 30 bilhões de reais nas contas do governo, o Congresso Nacional deve promulgar a proposta que cria uma aposentadoria especial para agentes comunitários de saúde e agentes de combate a endemias. De Brasília, o repórter João Pedro Melo tem os detalhes. Ô João, a medida é considerada uma pauta bomba pelo governo, se fala muito nisso nos bastidores aí do Congresso. Conta tudo pra gente e as repercussões depois dessa história toda. Bom dia.
5: Olha só, o governo federal sofreu uma derrota, né, no Congresso Nacional, e essa é a repercussão nesse momento. O governo está trabalhando ali para equilibrar os pratinhos no bastidores, de fato, para tentar ver soluções com relação a esse tema das pautas bomba. Bom, essa votação teve uma ampla maioria ontem. O Senado aprovou essa PEC que cria então as regras especiais de aposentadoria para agentes comunitários de saúde e agentes de combate às endemias. E essa proposta então tem um impacto de quase 30 bilhões de reais ao longo da próxima década. Com esse texto então aprovado já na Câmara, agora aprovado também pelo Senado, segue para a promulgação do Davi Alcolumbre, presidente do Congresso Nacional. Bom, pela PEC, as mulheres vão poder se aposentar aos 57 anos e os homens aos 60, desde que tenham pelo menos 25 anos de contribuição e de atuação na profissão. Esse texto também proíbe a terceirização desses profissionais, salvo em situações de emergência em saúde pública. O governo tentou de todas as formas barrar essa medida, que tem um grande impacto fiscal, só que não conseguiu. O Palácio do Planalto tentou tirar ali alguns trechos que podiam elevar esse valor de impacto, mas não conseguiu também. Mesmo assim, essa medida foi mantida. Ontem, inclusive, o ministro da Fazenda, Dario Durigan, chegou a cogitar a possibilidade de entrar no STF contra essa ação, contra esse projeto, mas também desistiu. Essa aprovação, então, teve um detalhe importante: a própria base aliada votou a favor do texto, ou seja, votou contra o governo. E aí o governo não teve saída, teve que, de fato, engolir essa medida. Bom, essa aprovação representa uma vitória histórica, então, para a categoria, e agora o Ministério da Fazenda vai ter que pensar em formas de tentar aí aumentar a arrecadação e, de repente, diminuir o impacto dessa pauta bomba.
6: Obrigada, João Pedro Melo, falando ao vivo de Brasília.
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6: Berta, o que muda com a proposta da aposentadoria especial aos agentes de saúde? Bom dia para você.
8: Bom dia, Fernanda. Bom dia, Júnior. A PEC cria aposentadoria especial aos agentes de saúde de controle às endemias. Reduz a idade mínima das mulheres de 62 para 57 e dos homens de 65 para 60 anos a partir de 1º de janeiro de 2041. A matéria preocupava prefeitos que estiveram em marcha em 7 de julho em Brasília por causa do impacto nos orçamentos municipais, decorrente também do direito à paridade e integralidade previstos. Esses princípios acabaram há 23 anos no serviço público. A proposta aprovada, contudo, determina que a União preste assistência aos estados e municípios para compensar um aumento de despesas. Portanto, o impacto final estimado em 27 bilhões em 10 anos recairá sobre a União. O ministro da Fazenda, Dario Durigan, sinalizou que o governo poderá recorrer ao Supremo caso o Congresso não aponte a fonte de receitas para compensar os gastos extras. A PEC segue para promulgação pelo Congresso sem possibilidade de veto presidencial. A medida sensibiliza porque é uma categoria que está na base do atendimento à população, na vigilância epidemiológica e controle de doenças. Isso traz constrangimentos políticos para o governo federal responsável por pagar a conta. Não à toa, a líder do governo no Senado liberou a sua base e a votação em primeiro e segundo turno obteve 73 votos favoráveis e um contrário dos 81 senadores. A pauta ganhou impulso também em decorrência da queda de braço entre o presidente do Congresso, Davi Alcolumbre, e o governo federal. A relação está estremecida desde a rejeição pelo Senado da indicação de Jorge Messias ao Supremo. A PEC da Aposentadoria Especial de Agentes de Saúde é mais uma de uma série de pautas com impacto nas contas da União. Os senadores já haviam, por exemplo, dado aval a um programa de renegociação de dívidas rurais que pode custar 130 bilhões aos cofres públicos em 13 anos. Levantamento realizado pelo Ministério da Fazenda aponta para 9 pautas apelidadas pautas bomba que tramitam no Congresso e que aumentariam as despesas em 111 bilhões. Em meio ao confronto político de Alcolumbre e Lula, governistas se queixam que Alcolumbre abre a cancela para matérias que representam gastos e retarda a tramitação da PEC, que põe fim à jornada de 6x1, bandeira eleitoral de Lula. Berta Macaron.
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7: Meio-dia e 16.
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4: Meio-dia e 41.
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1: Cajuru FM informa a hora certa.
2: Meio-dia e 49.

0: 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Caju.
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3: Cajuru FM, uma informa a hora certa.
4: 1 e 1.
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boa tarde, iniciando de tarde, de quarta-feira, quartou por aqui, né, gente? Hoje dia 15 de julho de 2026, iniciando de tarde aqui no programa Balança Cajuru, amanhã feriadão municipal, né, gente? Então, semana, como eu disse aí no início da semana, né, gente? A semana promete ser curtinha, né, gente? Muita gente vai emendar, né? A gente também, né? Vai emendar também, né, gente? Um feriadão no meio da semana é tudo de bom, não é mesmo? Pois é, amanhã, feriado municipal, dia de Nossa Senhora do Carmo, muito bem merecido, por sinal, né, gente? E amanhã, então, tem festa bonita aqui na nossa cidade, tá rolando festa aí já há muitos dias, né, gente? E hoje também tem, então daqui a pouquinho a gente vai estar falando pra você o que, que tem na festa Nossa Senhora do Carmo logo mais. Amanhã uma festa especial, programação especial, né, gente, da festa de Nossa Senhora do Carmo, então você não pode perder, você não pode ficar de fora, tá certo? E por aqui também você fica muito bem informado aí também, né, gente, das outras festas, vai ter a feijoada bacana também ali na comunidade, né, do Beato Antônio Frederico Zanã. Tem também, né, gente, aí no próximo, no outro final de semana tem a festa de São Cristóvão, que a gente vai estar falando, e depois tem, gente, tem muita festa bacana, né, gente, tem aí também, né, gente, o rodeio, tem também, né, gente, aí a queima do alho, e tem muita coisa bacana, a gente vai estar falando pra você, que você vai ficando bem informado por aqui com nossos serviços de utilidade pública da Rádio Cajuru e também do Balança, viu? Agora são horas 6 minutos e o programa Balança Cajuru está no ar pra você, a partir de agora, pra você e com você, trazendo por aqui o melhor de todos os tempos, o melhor de todos os ritmos. E as melhores músicas a partir de agora, sucessos nacionais, sucessos internacionais, você ouve aqui no Balança Cajuru de segunda a sexta-feira, o melhor de tudo, o melhor de todos os tempos, o melhor de todos os ritmos pra você. E pra começar, né, gente, bem gostoso, trazendo aí o fenômeno do momento, olha onde eu tô, ao som de Ana Castela. Você

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mandar um beijo muito especial a toda a galera que organizou esse evento, principalmente a Luiz Leger, meu brother, que mora no meu coração. Transmite pro mundo. Vem! Tchau, tchau!

0: Olha, gente, agora são 1h26. Embora extravasar o som de Babado Novo, né? Ribeiro joga tudo pro alto, né? Olha, Bruno e Marrone, que dobrou aí, credo em cruz, Ave Maria, essa senhora, hein? Olha, gente, Roupa Nova, cantando por aí, linda demais, né? E também Alemão do Forró, só tem eu. Também rolou por aqui o som de W, né, gente? Aquele dance gostoso aqui no Balança Cajuru. E a primeiríssima de hoje, olha onde eu tô, o som aí do fenômeno do momento, Ana Castela. Foi a primeiríssima de hoje, desse início de tarde, quarta-feira, véspera. De feriadão municipal, né? Hoje é quarta-feira, dia 15 de julho de 2026. Agora são 1h27. Gente, vamos pro intervalo aqui rapidinho. Tá na hora, né? Já são 1h27. Vamos pro intervalo rapidinho. Daqui a pouquinho eu tô de volta. Volto falando aí pra você de festança, viu? Tem muita festa bacana. Vou voltar falando pra você de festa. Depois vou falar pra você de oportunidade de emprego, achados e perdidos. E você vai ficando muito bem informado por aqui até as 15 horas nas ondas sonoras da Cajuru FM. Tá bom? E o melhor de tudo por aqui. Sucessos nacionais, sucessos internacionais. Você ouve aqui no Balança Cajuru. De segunda a sexta-feira, de 13 às 15 horas, né? Olha, agora são 1h27. Vamos pro intervalo comercial rapidinho, gente. Daqui a pouquinho eu tô de volta.
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2: É que eu ia pra ficar há mais de 20 anos o Areca Juru FM. 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
5: Olha, gente, agora são 1h38 aqui no Balança Cajuru. Tamo de volta, né? André e Adriano. Participação de Eduardo Costa. Conto de fadas do ano de 2024. Gente, essa senhora, uma música de corno, hein? Sem muito comentário, né? Só pra lá, só pra lá.
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5: Olha, gente, agora são 1h38 aqui no Balança Cajuru. Música, entretenimento e informação pra você, né, gente? E falando de informação, vamos deixar você muito bem informado. Serviço de utilidade pública da Rádio Cajuru e também do Balança.
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5: Deixa eu falar pra você, né, gente, que vai estar acontecendo um terço, né, gente, um terço de beatificação de Padre Libério, viu? Neste sábado, dia 18 de julho, às 18 horas, na Matriz de Nossa Senhora do Líbano, e todos estão convidados, viu, gente, pra estar participando, viu? Todos estão convidados, viu, para estar participando, viu, desse terço de beatificação aí de Padre Libério, né, gente? Neste sábado, dia 18 de julho, às 18 horas, na Matriz de Nossa Senhora do Líbano. Olha, e tem também, né, gente, deixa eu falar pra você, da Ultreia de Movimento de Cursilho, dia 21 de julho, nessa terça-feira, às 19h30, viu, gente, na Capela de São Francisco, realização Grupo de Cursilho Nossa Senhora Aparecida e Teofônicos, viu, gente, então vai estar acontecendo a Ultreia do Movimento de Cursilho nessa terça-feira, dia 21 de julho, às 19h30, viu, na Capela São Francisco, realização Grupo de Cursilho Nossa Senhora Aparecida e Teofônicos. Beleza? Tá dado o recado aí também. Esse recadinho que foi o patrão que mandou a gente avisar aqui agora, né? Que esqueceu de deixar aqui, pediu pra gente comunicar aqui. Então bora lá comunicar, né, gente? Olha, agora são 1h40 aqui no Balança Cajuru. 1h40.

0: A Rádio Cajuru FM comunica falecimento ocorrido nesta cidade.
1: Faleceu Levi Malaquias da Costa. O velório está acontecendo na funerária São Sebastião. Seu sepultamento acontece logo mais às 16h30, informou a funerária São Sebastião. Falecimento de Levi Malaquias da Costa. Seu corpo está sendo velado no velório da funerária São Sebastião. Seu sepultamento acontece logo mais às 16h30 no cemitério local, informou a funerária São Sebastião, falecimento de Levi Malaquias da Costa.
0: A Rádio Cajuru FM, neste momento de dor, manifesta aos familiares enlutados fraterna condolência e solidariedade pelo falecimento deste seu ente querido. Que as bênçãos de Deus os fortaleça na firme esperança da ressurreição. 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

0: Olha, gente, agora são 1h42 aqui no Balança Cajuru. Gente, olha, foi perdido um iPhone na rua Vicente Dias Barbosa, entre o supermercado Cícero e Roberto Lanches. Quem encontrou, gente, este iPhone, entra em contato 999-524605. Vai ser bem recompensado, viu? Foi perdido também, gente, o óculos de grau, viu, de Maria José Afonsina. Foi perdido ali entre a Academia do Arilson até a panificadora Vovó Lúcia. Então, se você souber quem encontrou, entra em contato aí com a Wanda no 998-08-2620. Olha, gente, o Bazar da Vila Vicentina tem móveis novos, né, gente? Tem móveis de casal e solteiro, tem rack, aparador, mesas, cadeiras, tudo em prol aí da Vila Vicentina. Tudo novo, direto das fábricas de móveis, por isso você compra mais barato, né, gente? Lembrando, né, gente, que nessa quinta-feira, dia 16 de julho, né, gente, feriadão, portanto, amanhã, né, o bazar não vai abrir, viu? Vamos comemorar, então, aí, 4 anos de bazar neste sábado, tá certo? É isso mesmo, viu? Eles vão estar comemorando, então, 4 anos de bazar neste sábado. Bacana demais, né? Bazar da Vila Vicentina. Lembrando que nessa sexta-feira também, né, gente? Tem o forrozão da terceira idade, Grupo Paz e Amor, na rua Custódio Nogueira Gontijo, número 250, hein? Olha, daqui a pouquinho eu vou estar falando pra você que é oportunidade de emprego. Daqui a pouquinho eu vou falar de uma coisa que eu gosto muito, gosto demais, absurdo demais da conta, né, gente? Que é falar de festa, falar aí da festa da nossa padroeira, festa de Nossa Senhora do Carmo, amanhã feriadão municipal, né, gente? Vou estar falando pra você também aí sobre a 49ª festa de São Benedito. Vou falar pra vocês sobre a festa do caminhoneiro, vou falar pra você sobre a queima do alho, né, gente? Então tem muita festa bonita e eu vou estar falando pra você aqui dentro da nossa programação, porque já são 1h44, ah, senhora, já é tudo isso, 1h44.
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0: Atende aí. Embora então atender, né, gente? Agora já são 1h44. Vou rolar só uma música dentro desse bloco, que a gente tá falando muito, né, gente? Que é muita coisa pra gente divulgar aqui. Então, somente aí uma música que eu vou tocar aqui agora para o aniversariante do dia de ontem. A gente me pediu a música e eu esqueci. Vou tocar agora pra ele aqui, né?
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0: Parabéns para o André Epifânio. Alô, André Epifânio, tá soprando velas no dia de hoje. Parabéns aqui também para o Zito. Alô, Zito. O Zito, ó, lá de Santo Antônio da Serra. Tive com ele antes de ontem. Eu falei, me lembra do meu aniversário lá, né? Aniversário dele foi ontem, né? Felicidade pra você, viu, Zito?
4: Viva aniversariante!
0: Viva! Parabéns pra você, viu, Zito, que tá soprando velas, viu?
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0: É o Zito aí, né, de Santo Antônio da Serra, né, gente? Queijeiro de primeiro. Vem muito aqui na cidade, traz uns queijinhos aqui, mamãe. Mamãe é da distinta freguesia, né? Compra o queijinho dele lá. A gente toma café na casa de mamãe lá todo dia com queijo, né, gente? Lá do Zito. Faz um queijo maravilhoso, um preço bacana, né? Agora já teve aqui na emissora. Já encomendei mais 2 queijinhos também, porque o queijo dele, gente, ó, muito bom, né? Maravilhoso, ó. E ele fez aniversário no dia de ontem, viu, Zito? Abração pra você, recebendo cumprimentos aí, lógico, né? De todos os seus familiares, né? Dos seus amigos e, lógico, de todos nós aqui da Cajuru FM. É o Zito, né, gente, que faz aquela carreata de bois todos os anos, né, gente? Lá em Santo Antônio da Serra, caboclo muito festivo e que gosta aí também de manter a tradição, né? Então, bora tocar pra ele aí o Carro e a Faculdade ao som de Valderi e Misael. Ele que também é um carreiro de primeira também, né? Abração pra você, viu, Zito? Tudo de bom pra você, hein? Gente, agora são 1h46, bora sim, então, ó.

0: Eita, música linda, né, gente? Ao som de Valdeir e Misael Carre, a faculdade, especialmente para o Zito de Santo Antônio da Serra, que fez aniversário no dia de ontem, né, Zito?
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0: É nóis, hein?
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0: Olha, gente, agora são 1h55, né? Aqui no Balança Cajuru, né? 1h55, tamo de volta, né?
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0: Sa senhora, rolou por aí, né, gente? O som de Breno e Matheus. Participação aí de DJ Ari SL. Vai descer, né, gente? É descer pra BC do ano de 2024 aqui no Balança Cajuru.
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0: E se for passar em Goiânia, né, gente? Trio Parado do Mato Grosso e Matias rolando aqui no Balança Cajuru.
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0: Eita sofrência, hein, gente? Olha, agora são 1h56. Gente, vamos continuar aqui passando pra você os recadinhos, você ficando muito bem informado. E tem um tantão assim, ó, de música boa pra gente tocar por aqui, tá certo? Vou atender os pedidos musicais aqui, mas é bom também ficar bem informado, né, gente? Você saber que tudo que tá rolando, achados e perdidos, oportunidade de emprego, né, gente? As boas festanças que a nossa cidade possui, muitas festas que a gente gosta muito, que a gente gosta absurdo, mas dá conta de igual demais de festa, né, gente? Por isso que a gente fala aqui todas as tardes, sempre que tem festa, a gente fala com o maior carinho de 0800, viu, gente? Tem ninguém pagando a gente pra divulgar aqui as festanças, não. A gente fala porque a gente gosta demais da conta de festa, né? São serviços prestados de 0800 aqui pela Cândido FM, né?
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0: Então, bora lá falar de festa, né, gente? Porque já são 1h57, né? Aqui no Balança Cajuru, 1h57.
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0: Então vamos começar por etapa, né, gente? Hoje é dia 15, né? Hoje é quarta-feira, amanhã feriadão municipal, amanhã eu vou falar daqui a pouquinho aí sobre a festa de Nossa Senhora do Carmo, né? Padroeira aqui da nossa cidade, vou falar daqui a pouquinho, mas agora eu vou falar pra vocês, gente, do que vai rolar neste sábado, dia 18 de julho. Tá? Dia 18 de julho. Então vem aí a 13ª feijoada da comunidade do Beato Antônio Frederico Zanã. Neste sábado, dia 18 de julho, das 19 às 21 horas, né, gente? Logo após a celebração, acontece então essa feijoada aí, né? Lá do Antônio Frederico Zanã, né? A 13ª, né? 13 anos já de feijoada aí da comunidade do Beato Antônio Frederico Zanã. Vendas antecipadas na Secretaria Paroquial e também com os membros do Conselho. Participe. Sua presença fortalece nossa comunidade, né, gente? Será lá no pátio da capela do Beato Antônio Frederico Zanã. Ali no bairro Vitória, apenas R$15 a feijoada completa, viu, gente? Tem arroz, é a feijoada completaça aí, tem também aí a laranja, tem também aí a couve, é tudo de bom, né, gente? Dá um gostinho muito bom aí, né, a laranja e também a couve, né, que faz parte dessa feijoada aí maravilhosa e famosa também, né, gente, aí da comunidade Antônio Frederico Zanã. Então será neste sábado, dia 18 de julho, não precisa a dona de casa esquentar a cabeça com janta não, viu? Já pode, já leva aí umas pratinhas aí pra você adquirir então aí a sua feijoada, já leva a feijoada prontinha também pro maridão, já vai dar um tempo nas panelas no final de semana, vai chegar em casa cansada da missa, vai chegar em casa limpinha e vai enfrentar a panela, não precisa, já leva a feijoada também pro maridão aí, viu? E já também janta aí com essa 13ª feijoada aí da comunidade do Antônio Frederico Zanã neste sabadão, hein? Dia 18 de julho, das 19 às 21 horas, apenas R$15, viu? As vendas antecipadas então na Secretaria Paroquial e também com os membros do Conselho. Então participe, né, gente? Sua presença fortalece a comunidade, tá bom? Falando dia 18 de julho, né, gente? Nessa terça-feira, né? Perdão, viu? Nessa terça-feira não, né? Terço de beatificação de Padre Libério. Neste sábado também, dia 18 de julho, às 18 horas, na matriz de Nossa Senhora do Líbano. E todos estão convidados, viu? Gente, lembrando, né, gente, que esse mês não haverá o encontrão aí Café com Prosa, viu? Não haverá o encontro Café com Prosa esse mês, viu, gente? Então tá dado o recado, sempre que tem o Café com Prosa, a gente comunica, mas quando não tem também, a gente comunica, senão o pessoal, né, vai lá, chega lá, não tem, mas por que não comunicou? Estamos comunicando aqui na Cajuru FM, tá certo? Então não haverá o encontro Café com Prosa desse mês, viu, gente? Quando tiver de novo aí, a gente vai estar comunicando. Viu, Helena? Abração pra você aí, viu? E falando de encontro, deixa eu falar pra você do encontrão da terceira idade, né? Um dia cheio de muita dança e boas lembranças, né? Tem show com Geraldinho dos Teclados e Edmar Show, viu? Sabe que dia que é? No próximo domingo, dia 19 de julho, né? Das 8 da manhã até as 17 horas, no Espaço Galdino Alves, viu, gente? Entrada franca, viu? Então participe você também do encontrão da terceira idade neste domingão, hein? E nessa terça-feira acontece a ultraia do movimento de Cursilho, dia 21 de julho, nessa terça-feira, às 19h30 horas, na Capela São Francisco. Realização Grupo de Cursilho de Nossa Senhora Aparecida e também Teofânicos, beleza? muito bem, né, gente? Agora são 14 horas, um minuto. Já mandar um abração aqui pra Maria Helena Cordeiro, ela que tá soprando velas no dia de hoje. Alô, Maria Helena!
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0: Parabéns pra você, Maria Helena Cordeiro, a mãe do Ricardo, que trabalha lá na Construmar. Um abração pra você, Maria Helena, toda a programação aqui do Balança Cajuru dedicada a você, viu, Maria Helena? Felicidades, viu? Tudo de bom pra você aí, que tá soprando velitas no dia de hoje, juntamente com André Epifânio e juntamente aqui com Getúlia Marisa, aniversário de casório também, né? Vai completar no próximo domingão, né? Já pode ir lá na festa da terceira idade, né? Lá vai ter o encontrão da terceira idade, porque lá a festa já tá pronta, viu, Getúlia? Lá já pega tudo prontinho, o Getúlio e também a Marisa. Daqui a pouquinho, vou soltar a música de vocês aí. Já são 14 horas, um minuto. Daqui a pouquinho, gente, vou voltar falando pra você oportunidade de emprego. Vou voltar falando pra você aqui também, né, gente, das boas festanças aqui da nossa cidade. Porque agora vamos colocar a música na conversa, porque já são 14 horas, 2 minutos, é.
5: Atende aí.
0: Demora então, né, gente? Agora são 14 horas, 2 minutos. Tem um som aqui, cadê quem? Deixa eu ver aqui por etapa aqui quem chegou primeiro. A Janaína, né? Janaína mandando abração aí para o Getúlio e também para a Marisa, né? Aniversário de casório no próximo domingão. Felicidades mil aí ao casal Getúlio e também a Marisa pelo aniversário de casório no próximo domingão, viu? Tá aí pra você, Amor com Amor se Paga, viu? De Chico Rei e Paraná. Essa música selecionada a dedo pela Janaína pra esse casal maravilhoso aí, viu? Chico Rei e Paraná vai cantar pra vocês aí Amor com Amor se Paga, viu? Na sequência a gente vai atender a Luísa. A Luísa tá ligadinha com a gente, mandando um abração para o seu namorado, Diego, e também pra todos os familiares, e também pra todos os ouvintes que estão na Cajuru FM. Ela que tá afim de curtir aí o Felipe Araújo, né, gente? Que é a presença confirmadíssima aqui no Cajuru Rodeio Show, não é mesmo? Bom também, né? Então, tocar pra você aí na sequência. E depois do intervalo, vou voltar atendendo a Romilda, viu, Romilda? Depois eu vou voltar trazendo pra você de Paulo e Paulinho, tô por aí, viu? Abração pra você, Romilda Maia, daqui a pouquinho vou voltar trazendo sua música, tá bom? Agora mais duas músicas na sequência, são 14 horas, 3 minutos, simbora sim, ó.
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0: gente, agora são 14 horas, 9 minutos, né? 2:09, né? Felipe Araújo cantou por aí, mentira, que virou paixão, né? Ao vivo, né? Em Goiânia, do ano de 2024, né? Essa música, ela foi pedida aqui de quem? Da Janaína, né? A Janaína que mandou para o Getúlio também aí. Ah, não, perdão, né? Ela pediu aqui, foi Chico Rei Paraná, né? Amor com amor se paga, né? A Janaína que mandou para o Getúlio, Marisa, aniversário de casamento no próximo domingão. Felicidades, então, aí para a Marisa e também para o Getúlio. Rolou por aqui também, né, gente? Felipe Araújo, né? Mentira que virou paixão, né? Viva em Goiânia, né? Do ano de 2024, ó, que atendemos aqui a Luísa, né? Que mandou pro seu namorado Diego e também todos os familiares que estão sintonizados na Cajuru FM. Felipe Araújo, que é presença confirmadíssima aí no Cajuru Rodeio Show. Bom também, né? Olha, são 14 horas, 10 minutos. Depois que eu voltar do intervalo, a gente vai voltar atendendo a Romilda Mai, volta atendendo a Fabricilane também. E volto, né, gente? Falando de quê? De coisa que a gente gosta. Vou voltar falando pra você de festa. Então não sai da sintonia. Já já a gente tá de volta, hein?
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0: gente, estamos de volta. Agora são 14 horas 15 minutos aqui no Balança Cajuru, né, gente? 2 horas 15 minutos, né? 2 e 15, sem campeão, com estúpido cupido. Essa aí só de fundinho, né, gente? Porque já são 14 horas 15 minutos aqui no Balança Cajuru.
1: 2 e 15.
0: É isso aí, muito obrigado, viu?
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0: A Rádio Cajuru FM comunica falecimento ocorrido nesta cidade.
1: Faleceu Cairon Felipe Gonçalves de Azevedo. Funerária Cajuru informa com profundo pesar o passamento do nosso amado Cairon. Convidamos aí parentes e amigos para as últimas homenagens. Velório está acontecendo na Funerária Cajuru. Seu sepultamento acontece às 16h45 na Funerária Cajuru, comunicando o falecimento de Cairon Felipe Gonçalves de Azevedo, o garoto de 13 anos de idade. Está sendo velado na Funerária Cajuru. Seu sepultamento acontece logo mais às 16h45.
0: Cajuru FM, neste momento de dor, manifesta aos familiares enlutados fraterna condolência e solidariedade pelo falecimento deste seu ente querido. Que as bênçãos de Deus os fortaleça na firme esperança da ressurreição.

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1: Olha, gente, agora são 14 horas 17 minutos aqui no Balança Cajuru, né? 2h17. Música, informação, entretenimento por aqui, né, gente? Eu falei que eu ia voltar falando de coisa boa, mas não voltei falando de coisa boa, não, né? Voltei falando aí do garoto de 13 anos, né, do Cairo. Mas agora vamos falar, né, gente, das boas festanças que tá rolando, ó, aqui em Cajuru e toda a região, né? Vou falar pra você da festa da Nossa Padroeira, festa de Nossa Senhora do Carmo. Está acontecendo a festa da Nossa Padroeira aqui na matriz de Nossa Senhora do Carmo, todas as noites, em missa, tem barraquinha, tem música ao vivo, e você é o nosso convidado, viu? E hoje é dia 15 de julho, hoje às 18h30 tem novenária em honra Nossa Senhora do Carmo, né? Às 19h, Santa Missa presidida pelo Reverendíssimo Padre Marcos Paulo, né? É, da paróquia de Nossa Senhora do Pilar de Pitangui. Ao final, faremos aí coroação com todo esplendor a imagem de Nossa Senhora do Carmo. Comunidade especial convidada, gente, São José Operário do bairro Bonfim. Amanhã, 16 de julho, quinta-feira, feriado municipal, solenidade de Nossa Senhora do Carmo, excelsa rainha e padroeira de Carmo do Cajuru, às 6h da manhã, tem alvorada festiva, tem repique dos sinos com participação da Associação Musical Cajuruense. Às 9h da manhã, tem Santa Missa em ação de graças pelos festeiros e todos que colaboraram aí com as festividades da Padroeira 2026. Às 17h tem procissão solene com a venerada histórica imagem de Nossa Senhora do Carmo, saindo da Igreja Matriz, abrilhantada aí pela Associação Musical Cajuruense. A chegada da procissão no Espaço Cultural da Matriz, haverá Santa Missa solene, né, gente, da festa da padroeira, né, gente, com festa presidida, da festa, né, presidida pelo excelentíssimo reverendíssimo senhor Dom Giovanni Luiz da Silva, que é o bispo diocesano, ó, concelebrada pelos padres da paróquia e demais padres presentes, né. Ao final, haverá o descimento da bandeira de Nossa Senhora do Carmo, ó, encerramento das festividades 2026. O trajeto da procissão, né, gente, é pequeno, né, o trajeto, ó, vai estar saindo da Igreja Matriz, passa na rua Rui Barbosa, Jeová Guimarães, José Demétrio Coelho e cônego João Parreiro Vilaça até a Praça da Matriz de Nossa Senhora do Carmo, onde estará acontecendo aí a solenidade de Nossa Senhora do Carmo. Festa bonita amanhã, né, gente? Hoje e amanhã, né, as festividades aí da nossa padroeira aqui da nossa cidade, né? E Jesus com Nossa Senhora do Carmo, restauramos a vida. Muito bacana, então, a festa da nossa padroeira, festa de Nossa Senhora do Carmo. Festa muito bonita, por sinal, né, gente? Muito bonita, né? E muitos anos já de festa, né? Tem música, ó, tem celebração, tem bênção de escapulários, né, gente? Tem também barraquinhas, né? Tem aí música ao vivo, né, gente? Uma festa muito bonita, né? Então, nossa gratidão a todo o pessoal. Tem procissão, né, gente? Tem bênção do escapulário, tem as tradicionais barraquinhas, tem, então, aí, tem oferta de flores. Tem muita coisa bacana que acontece, então, aí, dentro das festividades da festa Nossa Senhora do Carmo, que também, né, percorre aí as comunidades rurais, né, que também pertencem à paróquia de Nossa Senhora do Carmo e também aos bairros, né, pertencentes aí à paróquia de Nossa Senhora do Carmo. Uma festa muito bonita, uma festa muito extensa também e muito bacana, que já caiu no gosto do povão também, né? Olha, gente, falando de festa, vou falar pra você também da festa de São Benedito, né, gente? Uma festa com 46 anos de tradição, né, gente? Resistindo aí, né? A cultura resistindo ao tempo, né? 49 anos, né, gente? 49 anos da festa de São Benedito. Começa, então, neste sábado, dia 18 de julho, vai até o dia 3 de agosto de 2026. E você, então, não pode perder as festividades, né, gente, aí de São Benedito. Uma festa muito bonita, né, gente? Então, vou passar pra você aqui a programação. Vou dar uma pincelada aqui rapidinho na programação aqui da festa, da 49ª festa de São Benedito. Começa, então, neste sábado, dia 18 de julho, né, com o levantamento da bandeira de aviso, né, pelos mordomos, né, o José Geraldo Batista e também José Batista dos Santos, viu? As bandeiras irão para a igreja de São Benedito, onde serão levantadas. No dia 23 de julho, quinta-feira, será iniciada então a novena pela Dona Geralda Batista de Souza e suas auxiliares, às 19 horas, né, sempre às 19 horas. Aí depois, acabando então a novena, né, gente, dia 31 de julho, né, sexta-feira, tem levantamento, ó, das bandeiras, né, gente, as bandeiras irão aí para a igreja de São Benedito, onde serão levantadas, tá? E no dia 1 de agosto tem festa das coroas, né, gente? Tem desfile saindo aí da casa do Rei Perpétuo José da Silva Borges, na rua Mato Grosso, às 18 horas, com destino à Igreja de São Benedito, onde teremos celebração às 19 horas e logo após o cumprimento de promessas. No dia 2 de agosto tem festa das coroas em homenagem a São Benedito e Nossa Senhora do Rosário, né, gente? As Santas Imagens de São Benedito, Nossa Senhora do Rosário, Nossa Senhora Aparecida e a Virgem das Mercês estarão saindo da Praça Presidente Vargas às 17 horas, com destino à Igreja de São Benedito, onde será celebrada a Santa Missa às 19h30 horas. Teremos também, né, gente, o tradicional Café de São Benedito, começando ali com alvorada às 6 horas da manhã, saindo ali da Capela de São Francisco para a Igreja de São Benedito, onde será servido o café para todos os devotos. Teremos também cumprimento de promessas após o café. No dia 3 de agosto, segunda-feira, o encerramento das festividades, às 18 horas, com procissão das Santas Imagens Padroeiras percorrendo as ruas próximas à igreja. Logo após, haverá o descimento da bandeira e o encerramento da festividade da 49ª Festa de São Benedito aqui em Carmo do Cajuru, que começa no dia 18 de julho, vai até o dia 3 de agosto e tem o apoio da Rádio Cajuru FM, né, nessa belíssima festa aí, mantendo a tradição, 49 anos de festa de São Benedito, hein? Olha, gente, eu vou repetir pra você aqui, né? Porque a moça falou assim, fala pra nós aí novamente da 13ª feijoada da comunidade do Beato Antônio Frederico Ozanã. Vai acontecer neste sábado, viu, gente? Neste sabadão, viu, gente? Lá no pátio da capela do Beato Antônio Frederico Ozanã, ali no bairro Vitória, viu? Às 19 horas, viu? Das 19 às 21 horas, depois da celebração, né, gente? Tem a Santa Missa, logo após a missa, né? Das 19 horas, né? Às 19 às 21 horas, né? Acontece, então, aí, né? Será servida essa feijoada maravilhosa aí, viu? A 13ª feijoada da comunidade do Beato Antônio Frederico Ozanã. E vendas antecipadas, melhor, né, gente? Que você já garante a sua feijoada, a sua do maridão, não é mesmo? E as vendas antecipadas na Secretaria Paroquial e também com membros do Conselho, viu? Participe, sua presença fortalece aí nossa comunidade, hein? Gente, ainda tem mais festa na cidade, não somente essa, mas vem também a festa do caminhoneiro, né? Ainda no outro final de semana, né, no dia 25 de julho, acontece a tradicional festa de São Cristóvão, né, gente? Tem missa às 15 horas no Cruzeiro, né, gente? Depois, né, a festa continua no Espaço Galdino Alves, tem show com Renata Caetano, tem Pedro Vale, viu, gente? No dia 25 de julho, tem missa às 15 horas no Cruzeiro, em seguida, festa no Espaço Galdino Alves. Você não pode perder, você não pode ficar de fora dessa. Vem também, gente, a 15ª Queima do Alho Carmo do Cajuru, dia 1º de agosto, no Espaço Galdino Alves. Alves, viu, gente? É isso mesmo, ó. Lá no Parque de Exposições de Carmo do Cajuru, haverá a tradicional cavalgada saindo da Prainha às 11 horas da manhã, passando pelas principais ruas da cidade, com destino ao Parque de Exposições. No Parque de Exposições estará acontecendo aí a tradicional queima do alho, com comida boa à vontade. Tem 3 mega shows, tem show com Juan Miguel e Gustavo, tem também Renata Caetano e tem também o show de Edna Alves e banda, viu? Será aí um dia de muita alegria e diversão para todos, viu? Então participe você também, você pode estar adquirindo aí o seu ingresso antecipado aí na Nutricional, também no Sindicato Rural, na Cooperativa, no Supermercado Cícero Gustavo, tem também Renata Caetano e tem também o show de Edna Alves e banda, viu? 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

0: gente, entidades que ajudam o próximo, né, gente, né, e que são mantidas aí somente, né, com a comunidade, né, gente. Então essa festa aí é para ajudar, então, aí as entidades filantrópicas da nossa cidade, viu? Já mencionei aqui, agora não tenho o nome de todas aí, né, mas eu já mencionei aqui quais são essas comunidades, essas entidades, né, assistenciais aí que são beneficiadas aí, né, com as queimas do ar. E esse pessoal também trabalha, viu, gente? Trabalha muito, viu? Não fica de braço cruzado esperando, não, as pratinhas cair, não, viu, gente? O pessoal trabalha e trabalha muito, viu? Participo de reunião, vejo como que funciona, viu? Gente, deixa eu falar pra você aqui agora, oportunidade de emprego, porque já são 14 horas e 26 minutos. Eu falo agora ou falo depois? Não, eu vou falar depois, né? Oportunidade de emprego, deixa pra depois, senão fica muito cheio agora, né? São 14 horas e 26 minutos, simbora o som de Paulo e Paulinho, tô por aí! Essa música, ela é pedida aqui da Romilda. Alô, Romilda Maia, abração pra você que tá aí sintonizada com a gente.
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0: E bora atender aqui, gente, o papel tinha caído aqui, né? Deixa eu mandar então um abração pra Romilda Maia, lá do bairro São Luís, mandando abração pra Rosalina, pra Tuquinha, que curte de montar um programa, pro Marco Antônio, pra Ana Júlia, pro Tarcísio Maia e pra todos os meus familiares. Muito obrigado, viu, Romilda Maia? Abração pra você também, todos os seus familiares, né? Toda a família Maia, viu? Aí pra você de Paulo e Paulinho, tô por aí, viu? Tocar pra você aqui agora, na sequência tem Joelma. Vambora voar pro Pará? Voando pro Pará ao vivo do ano de 2023, que a gente vai atender a Fabricilane, do Adelino Mano, mandando pra todo o pessoal do bairro e também pra todos os ouvintes que estão sintonizados na Cajuru FM. Daqui a pouquinho, depois do intervalo, viu, Átila? Já volto te atendendo aí, viu? Agora são 14 horas e 27 minutos. Bora de música assim, então, ó.
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2: Olha, gente, agora são 14 horas 35 minutos, né? Joelma cantou por aí voando pro Pará, né? Também de Paulo e Paulina, tô por aí, né? Tendemos a mais dois pedidos aí, né? A Romilda Maia, do bairro São Luís, mandou pra Rosalina, Tuquinha, o Marco Antônio, Ana Júlia, Tarciso Maia e pra todos os meus familiares. Então, obrigado pra todos os seus familiares aí também, viu, Romilda? Tudo de bom pra você, curtiu por aí de Paulo e Paulina, tô por aí, né? E rolou por aí a Joelma, né? Voando pro Pará, do ano de 2023, entendemos aqui a Fabricilane do Adelino Mano, mandando aí pra todo o pessoal do bairro Adelino Mano e também pra todos os ouvintes que estão sintonizados na Cajuru FM. Daqui a pouquinho, logo após o intervalo, viu, Átila? Já volto trazendo sua música por aqui. Daqui a pouquinho também já vou trazer a sua frente, né, gente? Já tá na hora, já são 14 horas 36 minutos, mas antes disso, eu vou falar pra você aqui sobre as oportunidades de emprego, viu? E daqui a pouquinho também, hoje, no Amor e Saudade de hoje, eu tô trazendo o som de Madonna, viu? Uma saudade do ano de 1986. Tocar pra você daqui a pouquinho, logo após o intervalo, porque já são 14 horas 36 minutos, quase reta final já do programa Balançar Cajuru. Assim, ó!
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0: seguinte, agora são 14 horas 44 minutos aqui no Balança Cajuru. Bruno e Marrone, apaziguar, né, gente? Simbora aqui a sua maneira, ao som de Capital Inicial, a gente vai atender o Átila, mandando abração pra sua afilhada Sabrina e também a tia Carminha, né, que vão aniversariar amanhã, né, as duas conjuntamente juntas. Felicidade pra vocês. Parabéns aí, viu, as meninas que estão soprando velas, hein?
1: Parabéns pra você.
0: Parabéns aí pra Sabrina e também pra Carminha, né, gente? A Sabrina, sobrinha aí do Átila, e também a tia Carminha, a tia do Átila, que tá soprando velas e vai curtir por aí o Capital Inicial, a sua maneira, né, gente? É a quase saideira, né?

agora são 14 horas 47 minutos aqui no Balançar Cajuru, 12h47, reta final aí do programa Balançar Cajuru, são 14 horas 47 minutos, capital inicial à sua maneira, né? Atendemos aí o Átila, mandou aí para a sua afilhada Sabrina e também a tia Carminha, né? Que vai soprar velas amanhã, essa música parou no meio do caminho, sei por que não, né? Deu um defeitinho aqui, né? Mas Átila, abração pra você, viu? Tudo de bom aí, viu? Tá ligado com a gente, viu? Felicidades aí pra você e principalmente para as aniversariantes aí, a Carminha e também aí para a Sabrina, não é mesmo? Gente, vambora! Já são 14 horas 47 minutos, né? Já são tudo isso, já é tudo isso. Saciona, tá na hora da gente ir embora. Manda quem pode, obedece quem tem juízo e simbora então, né? Na hora, né? Falei que eu ia falar vaga de emprego, teve nem tempo hoje, hein? Sá senhora, hein? Aí na segunda-feira a gente volta falando aí, né, gente, de oportunidade de emprego, achados e perdidos, porque tem muita festa boa que vai estar rolando, ó, nesse finalzinho de semana, que eu acabei de falar aí, né, tem a 49ª festa de São Benedito, tem a feijoada, né, gente, lá do Antônio Frederico Ozanã, tem também a festa de Nossa Senhora do Carmo, festa padroeira aqui da nossa cidade, né? E tem também o encontrão da terceira idade no próximo domingo. Ainda tem muita festa rolando nesse finalzinho de semana, né? E nos próximos finais de semana também, né, gente? Tem um terço aí também de beatificação de Padre Libério também, né, gente? Nesse sábado. Tô falando, tem muita coisa bacana, né? Porque vai estar rolando nesse final de semana, né? 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Agora são 14 horas 49 minutos, reta final do programa Balança Cajuru, né, gente?

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1: Gente, amanhã feriadão municipal, muita gente vai emendar, a gente também vai, viu? A gente vai voltar aí, a gente vai voltar, né, gente? É segunda-feira, porque agora a gente vai emendar esse feriadão municipal aí, não é mesmo?

0: Agora sim, agora vamos finalizar. Mamãe tava ligando aqui, né, gente? Eu tive que dar uma paradinha aqui pra atender mamãe, né? Mas já peguei o recadinho aqui já, jogo rápido, né? Que é assim, né? Vapt-vupt, né? Olha, gente, são 14 horas e 50 minutos.
1: Você agora, né? Agora. 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
0: Acabou.
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0: Simbora então com Amor e Saudade de hoje. Hoje vai estar trazendo a cantora norte-americana polêmica, né? Madonna!
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0: É, hoje simbora aí trazendo hoje, né, gente, a polêmica cantora norte-americana Madonna, né, gente, a música linda, né, gente, do ano de 1986, essa saudade, uma canção, né, Papa Don't Treat, conhece, né, um dos maiores sucessos, né, da carreira de Madonna, né, lançada em 1986, né, e essa música, né, gente, ela alcançou aí o topo das paradas em diversos países, né, gente, incluindo ali Estados Unidos, o Reino Unido também e, lógico, o Brasil também, né, gente, a música gerou, então, uma enorme repercussão na época por abordar temas, né, delicados e polêmicas, né, gente. Também Madonna nem não é polêmica, né, gente? Sá senhora, hein? E a música Papa Don't Treat, lançada em 1986, né, gente? Conta a história, então, de uma jovem que engravidou na adolescência, né? E ela decide, né, ter o bebê e pede, né, o apoio aí, as bênçãos, né, do seu pai, enfrentando aí a pressão dos amigos para que desista da gravidez, né, gente? Então, essa canção aborda temas aí como gravidez na adolescência, né? Autoridade parental e também autonomia feminina, né? Então, na tomada de decisões difíceis na vida, né? A protagonista, né, sabe que seu pai a ver como uma garotinha, né? E que ficará chateado, mas que defende então a escolha de manter o bebê, mesmo reconhecendo que será um sacrifício, né? É isso que diz a música aí, Papa Don't Treat, que você vai ouvir agora no Amor e Saudade de hoje com Madonna. Saudade, né, gente? Do ano de 1986. E simbora com essa sofrência. Um bom feriado a todos. Feriado municipal, feriado santo, dia de Nossa Senhora do Carmo, né? E também, né, gente, aí um bom final de semana, porque a gente já vai emendar tudo, né, gente? Vou ter uma festança também no sabadão pra eu ir. Então, gente, tem muita festa boa, muita coisa bacana. E eu volto na segunda-feira, se Deus quiser, viu? Firmes e fortes como as mulheres do esporte, né? Na segunda-feira estaremos por aqui, se Deus quiser, né? Se não quiser, queria que eu esteja com ele, não é mesmo? Tô com pressa não, tá bom? Então, bora então, gente. São 14 horas e 52 minutos. Um bom final de semana a todos, um bom feriado. E tudo de bom pra vocês. Voltamos na segunda. Tchau, tchau, pessoal.
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1: Cajuru FM informa a hora certa.
2: 4:17.

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2: 4:29. 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
1: 4:35.
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2: 4h43. 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
2: 5 e 7.

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4: 5:16.
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2: Cajuru FM informa a hora certa.
3: 5:21.
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2: 5:36.
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4: 5:47. 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
2: Cajuru FM informa a hora certa.
3: 5h53.
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0: O anjo do Senhor anunciou a Maria, e ela concebeu do Espírito Santo. Ave Maria, cheia de graça, o Senhor é convosco. Bendita sois vós entre as mulheres, e bendito é o fruto do vosso ventre, Jesus. Santa Maria, Mãe de Deus, rogai por nós, pecadores, agora e na hora de nossa morte. Amém. Eis aqui a serva do Senhor, faça-se em mim segundo a vossa palavra. Ave Maria, cheia de graça, o Senhor é convosco. Bendita sois vós entre as mulheres, e bendito é o fruto do vosso ventre, Jesus. Santa Maria, Mãe de Deus, rogai por nós, pecadores, agora e na hora de nossa morte. Amém. E o Verbo divino se fez carne e habitou entre nós. Ave Maria, cheia de graça, o Senhor é convosco. Bendita sois vós entre as mulheres, e bendito é o fruto do vosso ventre, Jesus. Santa Maria, Mãe de Deus, rogai por nós, pecadores, agora e na hora de nossa morte. Amém. Rogai por nós, Santa Mãe de Deus, para que sejamos dignos das promessas de Cristo. Oremos. Infundi, Senhor, como vos pedimos, a vossa graça em nossos corações, para que nós, que pela anunciação do anjo, viemos ao conhecimento da encarnação de Jesus Cristo, vosso Filho, pela sua paixão e morte de cruz, sejamos conduzidos à glória da ressurreição. Pelo mesmo Jesus Cristo, Senhor nosso. Amém.
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2: Acabou, confere o relógio aí, fala comigo, sabe por quê? Já temos a final da Copa do Mundo garantida, dia 19, simplesmente domingão, é dia de Espanha e Argentina, meus amigos. Ah, eu vou te contar, esta Argentina que foi bailando, foi vencendo os adversários e de virada novamente, conseguiu aí, vamos de tango. Lionel Messi, este aí cruzou, a bola cabeceou, meus amigos, e no tempo normal, a Argentina, esta virou, meu Deus, o tango argentino tá rolando e a Argentina fazendo bonito. Meu povo, vamos que vamos, com muita alegria, falando desta Argentina de Lionel Messi. Meus amigos, vou falar para vocês, hein? Simplesmente ele, Lionel Messi, novamente aí a Argentina finalista. Não tem como, não tem como negar, a Argentina é diferenciada. Meu Deus do céu, hein? Que jogão foi esse agora à tarde? Assistimos aí uma das grandes partidas desta Copa do Mundo. Aumenta o som! Tango argentino! Escrevendo mais uma página heróica do futebol sul-americano. É a despedida de Lionel Messi, meus amigos! Simplesmente é o tango argentino que vai encontrar o Flamengo espanhol. Próximo domingo promete, claro. Eu vou estar trazendo tudo o que acontece aqui. Na 98,7. Vou falar para vocês, hein? É a disputa entre o Flamengo e o Tango. Vamos ver o que vai acontecer. Eu tô aqui na 98,7 falando de tudo que acontece, mandando um forte abraço pra galera que tá escutando a gente. Sintonize pelo Radiosnet. Do Brasil inteiro dá pra escutar a gente. Vamos que vamos. Olha só, vou falar pra vocês, Copa do Mundo que é emocionante. Olha, a gente já tocou aces aqui e vou falar pra vocês, a Inglaterra que fez um grande campeonato. Todavia, hoje é a superação argentina. Essa fez a diferença, meus amigos. Rapaz, ô moçada, que coisa, hein? Que jogaço aí pra simplesmente presentear você agora à tarde aí, né? Com essa finalíssima. Teremos aí, gente, a Argentina. A Argentina que chega aí com a alma. Que chega aí simplesmente pra decidir contra a Espanha. E olha só, hein? O Messi se isolou como jogador com mais assistências na história da Copa do Mundo. O camisa 10 argentino deu 2 passes para os gols hoje. Gente, que impressionante, meu Deus do céu, é a Argentina do camisa 10 aí, que olha, chegou à semifinal com 10 assistências, empatado com o Pelé, e liderou o ranking aí logo aos 40 minutos do segundo tempo. Gente, e o gol do Enzo Fernandes, hein? O gol que chutou. Taço fora da área, meu Deus do céu, e não contente aí em se isolar na liderança estatística, aos 48 minutos ele cruzou a bola na cabeça do Lautaro Martínez, que simplesmente virou e 2-1, é a história da Copa do Mundo, é a história de Lionel Messi, o maior artilheiro da competição, ele aí que é o atual artilheiro da edição aí, né, e inclusive vale ressaltar, né, já marcou 8 gols. Meu Deus do céu, não tem como. Eu vou te contar uma coisa, é pra entrar pra história. É na bola, é na alma, é a Argentina que chega aí jogando contra a Espanha. É, moçada, teremos o Flamengo espanhol contra o tango argentino no domingo. E claro, na segunda-feira eu estarei aqui na 98,7 repercutindo tudo o que acontece no ritmo aí, claro, de Messi, Enzo Fernandes e do outro lado, Lamine Yamal, o jovem espanhol que pode parar essa Argentina aí. Será que esse vai conseguir tal feito? Vamos aguardar. Ah, meu Deus do céu, eu só sei que o futebol é bom demais. E falar de futebol, gente, é sempre falar aí com carinho de toda essa repercussão, tudo que envolve esse esporte, que é emocionante, tudo pode acontecer, meu filho, tudo pode acontecer. É, rapaz, hoje foi mais uma prova disso. Gente, inclusive, vamos falar aí que finalista da Copa do Mundo, a Espanha pode fazer história e unificar títulos mundiais. Atual campeã da Copa do Mundo feminina, a seleção espanhola disputa a final aí do masculino no domingo. E olha que legal, gente. A classificação da Espanha colocou a seleção a um passo de um feito inédito na história do futebol. Caso conquiste aí no próximo domingo, a Fúria passará a ser a primeira seleção a reunir ao mesmo tempo os troféus da Copa do Mundo feminina e masculina. Os espanhóis que agora, meus amigos, sabem que vão encarar a Argentina. Ah, eu vou te contar. É o programa No Mundo da Bola, chegando com muita emoção, falando de tudo o que acontece e repercutindo, claro. Ah, meus amigos, esta Copa do Mundo. Mas detalhe pequeno, sabe quem tá voltando e batendo na nossa porta? Campeonato Brasileiro. E eu vou te falar, viu, já temos jogos amanhã. É, amanhã a gente tem Vitória e Vasco, Fluminense e Bragantino. E na sexta-feira, Mirassol e Grêmio. Que é isso? Ô, Brasileirão, o torcedor tá aí com o coração batendo forte, tentando se recuperar do jogo contra a Argentina, e você já está aí chegando, tá certo? Gente, olha só, a torcida argentina cantou na hora do hino inglês e, em compensação, a torcida inglesa vaiou o hino argentino. E mais um detalhe aí que eu chamo atenção para vocês, que é o seguinte: quando a gente fala aí, né, sobre futebol, é, a gente sempre fala, né, sobre uma pessoa em especial, né? É, a gente tá falando dele, né? O grande cantor aí, né, dos Rolling Stones, né? O Mick Jagger. É, o Mick Jagger, gente, que tem fama de pé frio. E olha só que coisa, né? O Mick Jagger, aparentemente, né, essa fama tinha caído. Bom, não caiu, não. Hoje o Mick Jagger, meus amigos, ficou inconformado com o empate. É, e o filho dele com a Luciana Gimenez estava lá, mas não adiantou. Mais uma vez, esse aí se concretizando como um grande pé frio. Que é isso, Mick Jagger? É, moçada, os ingleses podem até ter inventado o futebol. E, claro, Charles Miller presenteou o Brasil aí com esse esporte maravilhoso. Mas eu vou falar pra vocês, viu? Futebol mesmo é só o continente, em especial sul-americano, que tem domínio. É o Brasilzão aí, que é o grande campeão da Copa do Mundo. É a Argentina, é o Uruguai. Não vai ser mais essa vez não, viu, Inglaterra? O bicampeonato, esse vai ser adiado. Vale ressaltar que agora é, a Argentina pode buscar o tetracampeonato e a Espanha o bicampeonato. É muita lenha pra queimar. Ah, eu vou te contar, é muita coisa boa que a gente vai estar falando aí nos próximos dias. E claro, conta comigo, porque olha, eu gosto é de alegria, eu gosto é de jogar pra cima. Ah, vamos que vamos, com muita alegria e informação, trazendo a notícia do jeito que você gosta. Mas primeiro, eu vou fazer o seguinte: Eu vou tomar um copo d'água, afinal de contas, assim como você, eu estava assistindo a partida, fiquei ali naquele entusiasmo todo e na volta eu chego repercutindo tudo o que está acontecendo nessa Copa do Mundo e, claro, esse jogão aí que não tem como não mencionar, né? É, rapaz, que é isso? Que jogo bom, hein? É, as nossas tardes na semana que vem vão ficar tristes sem a Copa do Mundo, né? Ô, Copa do Mundo, eu já tô com saudade de você. Vamos que vamos!
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13: 6h20.
2: 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Muito bem, vem comigo, afinal de contas, 6h20, hoje é quarta-feira, o coração da semana. É, moçada, eu tô falando desta Copa do Mundo que promete. Copa do Mundo essa que tá chegando aí a sua reta final. Vamos que vamos. Oh, meu Deus do céu, hein? Que é isso? Vamos falar também sobre o futebol brasileiro. E o Vasco, hein? O clube abriu um processo na justiça para a venda venda de 90% da SAF aí. É o Vasco que está vivenciando momentos aí um tanto quanto complicados. É Vasco, inclusive também no Rio de Janeiro a gente tem o Botafogo, né? Botafogo esse que a FIFA suspendeu dois transfer bans e o Botafogo conseguiu inscrever alguns jogadores. Ô, gente, Vasco e Botafogo infelizmente podem dar as mãos aí porque a situação tá complicada, hein? Meu Deus do céu, vamos que vamos. Ô, gente, o Besiktas, hein? Esse tá de olho aí, é, rapaz, mostrando interesse pelo Léo Pereira. O clube turco está aguardando aí as condições para negociar a contratação do zagueiro, que inclusive, meus amigos, esteve com a seleção. É, o Flamengo, meus amigos, tá aí de olho nesta possibilidade. Vamos ver, hein? No Flamengo, desde 2020, o zagueiro tem contrato até 2027. Detalhe, esse tem 304 jogos e 18 gols pelo Mengão. E só mais um detalhe, quantos títulos? 16. É, o Flamengo que é uma verdadeira máquina. Falando em Flamengo, na sexta-feira o Flamengo vai fazer aí o último dos seus amistosos aí desta série. É, o Flamengo que estará jogando aí contra o Olímpia do Paraguai. Muito bacana, né? Vamos ver aí, né, como é que vai ficar tudo isso. Flamengo que tem ido bem aí nessa maratona decisiva aí de amistosos, né? E falando nisso, né, vou falar pra vocês que o Cruzeiro, meus amigos, é, este aí estará entrando em campo na semana que vem, na próxima quarta-feira. Vamos ver o que vai acontecer, gente. Olha só, e os clubes brasileiros vão decidir se a CBF vai adotar ou não as novas regras da Copa do Mundo, entre elas a Lei Vini Júnior. A entidade se reunirá com os principais clubes aí agora no próximo mês, em agosto, para decidir, né, os clubes da Série A e Série B aí, que tem mais voz, né, naturalmente. Bom, vamos ver o que vai acontecer. O Cruzeiro anunciou aí jogo treino com portas fechadas contra o Ipatinga em São Caetano. É, meus amigos, olha só, depois aí dos dois amistosos abertos para torcida, o Cruzeiro encerra agora a intertemporada com testes, mas com portas fechadas, jogando contra o Ipatinga e o São Caetano de São Paulo. Nesta quinta-feira, os jogos acontecerão aí, né, de forma amistosa na própria Toca da Raposa. Tá certo, é isso aí. Vamos que vamos. Ô, gente, e falando do outro lado, vamos falar do Galo. Galo esse que venceu o Betim hoje por 3-1. É aquele teste antes do Brasileirão, afinal de contas, terça-feira já tem Galo. É o retorno do Campeonato Brasileiro. E os gols aí, né, os gols foram marcados pelo Casicerra e pelo Reinier. Jogo treino que foi dividido ali em 4 tempos de 35 minutos cada. Que é isso, Galo? É, meus amigos, eu vou te contar. Rapaz, oh, gente, lembrando que o Atlético, esse aí, já no dia 1º de agosto, na semana que vem, tem jogaço contra o Juventude. Atlético e Juventude, 19h30. Aliás, semana que vem não, né? Daqui 15 dias, já tô adiantando aí o mês de agosto. Pedro do céu, a gente nem entrou em julho e você já tá querendo voar com o mês? Não. Vamos com calma, vamos devagarinho que a gente chega lá. Ô moçada, e eu vou falar pra vocês, hein? Olha só, a eliminação aí agora à tarde da Inglaterra custou também patrocínio. Sabe por quê? Olha que interessante, vamos ter aí uma final com dois patrocinadores aí de um mesmo fornecedor. A Adidas vai reinar, meus amigos. Simplesmente teremos Adidas contra Adidas, a fornecedora de material esportivo aí que patrocina a Argentina e também a Espanha. Vale ressaltar, né, que eu não sei como é que vai ficar a questão das camisas para essa partida. Essa é uma informação que a gente deve ter amanhã ou no máximo na sexta-feira. Todavia, é, meus amigos, simplesmente foi aí também, né, uma Copa de belas camisas. E a camisa da seleção espanhola branca, essa é maravilhosa. Olha só, gente, bom, fugindo do politicamente correto, a vice-presidente argentina chamou os ingleses de piratas usurpadores. É, moçada, a polêmica aí, para além do futebol, está complexa. e inclusive, claro, né, remetendo mais uma vez à questão lá da Guerra das Malvinas de 1982, na qual os governos de Argentina e Inglaterra lutaram lá pelas soberanias dessa ilha que está lá. Para uns Ilhas Falkes, para outros Malvinas. É, que é isso, hein? Vou te contar. A coisa tá pegando fogo mesmo, tá todo mundo aí de olho aí, né? Em, claro, pensar na sua seleção respectivamente. Moçada, amanhã eu vou repercutir isso com mais calma, mas hoje, de uma forma decepcionante, o Raul Plasma detonou o Cruzeiro, disse que não torce para clube que tem dono. O ex-goleiro afirmou que a sua torcida nas oitavas da Libertadores é pelo Flamengo, multicampeão pelo Cruzeiro e, claro, né, fazendo parte da galerinha que estava usurpando, roubando o clube. Raul Plasma foi aí simplesmente deselegante com o clube. Abre aspas, eu sou o Flamengo, vou torcer para o Flamengo ganhar e, evidentemente, independente disso, não torço para clube que tem dono. Isso é estranho. Um dono não quer ganhar só títulos, ele quer ganhar dinheiro. É, fala essa desnecessária do Raul, que tem 81 anos e jogou aí, né, no Cruzeiro de 66 a 70. É, Raul, infelizmente aí, né, você tá se tornando uma pessoa não grata pelo clube mineiro, né? Que coisa triste, né, chegar a essa idade e perder todo esse legado com falas desconexas, né, e falas aí trazendo tanto rancor, né? Lembrando que o Raul, esse chegou a ser funcionário do Cruzeiro e tá na justiça contra o clube, alegando que não recebeu o que deveria, né? Ô, gente, vamos que vamos. O zagueiro Léo Duarte, esse aí foi desfalque no dia de hoje, hein? É, meus amigos. Será que esse aí vai ficar de fora do jogão contra o Bahia? Vamos ver o que vai acontecer. Ô, gente, e é muito importante, afinal de contas, o Atlético tá vindo com uma ação que é o seguinte: quem nunca foi no jogo vai ter a oportunidade de conhecer a Arena MRV e de ir no jogo. Muito legal tudo isso, né? É o Atlético possibilitando essa vivência diferenciada ao seu torcedor aí e, claro, né, trazendo aí um pouquinho, né, dessa atmosfera das arquibancadas. Achei a iniciativa muito legal e acho que isso é fundamental aí para a consolidação aí, né, de uma vivência diferenciada ao seu torcedor aí e, claro, né, trazendo aí um pouquinho, né, dessa atmosfera das arquibancadas. Achei a iniciativa muito legal.

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7: 6:31.
8: Muito bem, vamos ver o que vai acontecer. É fato, a Copa do Mundo tá terminando e tá chegando aí aquele momento, aquela reta final. Ah, meus amigos, no final de semana é jogão, é a seleção espanhola que hoje acompanhou aí, claro, tudo o que está acontecendo aí nesse jogo entre Inglaterra e Argentina. É, olha, eu vou falar para vocês, hein? A Espanha, que inclusive ontem foi a loucura após a vaga na final. Gente, muito legal os vídeos aí mostrando a torcida espanhola. É, a comemoração se espalhou por todo o país. E bom, no dia de hoje, né, vamos lembrar que era o Brasilzão que era para estar lá jogando contra a Argentina, né, no lugar da Inglaterra, se tivesse também ganhado da Noruega, se tivesse passado da Inglaterra. Mas vida que segue, agora é pensar na Copa de 2030. E falando na Copa de 2026, a Espanha lançou uma criptomoeda para os seus torcedores aí, um ativo digital da seleção, reforçando essa aposta no futebol e no modelo também para buscar engajamento e, claro, né, divulgar aí as ações do governo espanhol, promovendo aquele lucro para também o seu cidadão. Que é isso? É esse mundo nosso tecnológico hoje em dia, hein? Tanta coisa, meu Deus do céu. Vamos que vamos, com muita alegria, repercutindo tudo o que acontece. A 98,7 tá sempre batendo aquele bolão, tá falando de Copa do Mundo, tá falando comigo, Pedro Betti. Olha só, meu povo, vamos que vamos. Afinal de contas, agora é, gente. Amanhã não tem, como eu disse, né, Copa do Mundo, nem na sexta e nem no sábado. A gente vai ficar esperando simplesmente aí, né,

pelo final de semana para acompanhar aí, né? Agora, o terceiro lugar, né, que vai ser decidido no sábado, aliás, entre Inglaterra e. Entre Inglaterra e França, no sábado às 6 horas. E no domingo às 4 horas, teremos aí Espanha e Argentina. É, meus amigos, Lionel Messi está aí cravando mais um momento aí, né, para ter aí esta Copa do Mundo, meu Deus do céu, a Copa que tá sendo aí um momento maravilhoso. Olha, a Copa do Mundo que tá aí, né, trazendo muita emoção. E a Inglaterra, infelizmente, fez um jogo muito catimbado, né? É, a seleção aí praticamente deixou aí, né, a Argentina chegar. Não existe isso, gente. Um recuo de bola bobo que acabou aí, né, por deixar, né, a Argentina chegar. E aí você já viu, né, a Argentina virou, e essa tá fazendo a diferença. Inclusive, fazer a diferença, quem vai fazer também no final da Copa do Mundo vai ser a seleção de cantores aí que estão preparados. Tem Katy Perry, tem o pessoal do BTS, tem muita gente aí, né? O Justin Bieber, até a namorada do Lamine Yamal falou que esse aí, né, estaria. Teria pedido a ela para levar. Para levá-la, né, na final para assistir o Justin Bieber. É, meu povo, vamos ver o que vai acontecer. É fato que a grande finalíssima vai ser bacana demais. Será que o Cucuré vai dar conta de parar aí simplesmente esta seleção argentina? É, não sei, viu? Vamos ver o que vai acontecer. Olha, por hora eu vou te falar uma coisa, viu? O torcedor esse segue na expectativa desta finalíssima aí. E também vale dizer, né, que amanhã é dia de Nossa Senhora do Carmo. É, moça, da Nossa Senhora do Carmo, que está aí abençoando sempre a nossa cidade. Muito bacana, né, gente? Porque a gente sempre, quando fala de Nossa Senhora do Carmo, a gente fala com muito carinho e muito respeito a todas as religiões. E aí, amanhã, dia dedicado a ela, que essa cubra com seu manto sagrado todas as famílias, que Maria nos ensine a viver com fé e humildade, e a proteção da Mãe do Carmelo ilumine sempre os nossos caminhos. Bom demais, né? Bom demais a gente tá aí, né, caminhando com fé e com muita alegria. Olha, vou falar para vocês de um recado pessoal aqui que chegou para mim. Foi perdido o óculos da Maria José Afonsina ali na academia ou perto da padaria da vovó. Se você por acaso encontrou, vamos dar aquela força. O telefone é 998-08-2620. Vamos que vamos. Ô, gente, eu vou falar para vocês aí que tá chegando aí. É a Quema do Alho, o evento maravilhoso, viu? A Quema do Alho, que é tão bacana, né, gente? A gente gosta tanto de participar e é aquele evento que reúne toda a família, todo mundo participando daquele momento ali, que é um momento tão bacana. É, meu povo. E olha só. Já falei para vocês, está acontecendo a festa da nossa padroeira, né? Todos os dias após a missa, tem barraquinha, música ao vivo. Eu estarei lá daqui a pouco, hein? Fica o convite, hein? E também, aproveitando o ensejo, vamos falar da festa de São Cristóvão. Ô, São Cristóvão, ilumine as nossas vidas, ilumine os caminhos dos nossos motoristas. São Cristóvão, gente, que esse aí vai ter a festa dele no dia 20. 25 de julho, vai ser bom demais. E detalhe, tanto na festa de São Cristóvão quanto na Quema do Alho, vamos ter a nossa querida Renata Caetano e banda tocando lá. Vai ser aquele momento especial, aquele momento da família, aquele momento de celebração. Carmo do Cajuru que tá aí vivenciando aí esse momento de festa, né? Muito legal tudo isso, né? Vamos que vamos, com muita alegria. Daqui a pouco eu tô voltando, trazendo mais informações aí no noticiário de Cruzeiro e Atlético, respectivamente. Ah, meu Deus do céu, eu vou te contar.
Como é bom essa Copa do Mundo, que tá chegando no final. Eu já tô com o coração apertado, pensando aí como é que a gente vai fazer sem Copa do Mundo, gente. Copa do Mundo essa que teve aí, né, as partes das figurinhas, teve tanta alegria, teve rua pintada. Ah, agora tá acabando, né? Mas tá acabando, mas daqui a pouco tem o Brasileirão voltando também. Vamos que vamos!

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1: 6h40.
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8: Muito bem, vamos que vamos. É, moçada, vou falar pra vocês, hein? É, vou falar pra vocês. Tô até vendo as mensagens aqui, vendo tudo que tá repercutindo aqui. Vamos chegar agora falando sobre o nosso futebol regional. Futebol nosso, que de cada dia, que tá aí, claro, né? Trazendo muita alegria pra todo mundo. Vamos começar falando do Galo. Ei, Galo!

0: Muito bem. Moçada, o seguinte, eu vou falar para vocês que o futebol brasileiro, esse tá aí, né, acompanhando a Copa do Mundo, mas agora é o Galo que estará em campo na terça-feira contra o Bahia. Atlético e Bahia. É jogo bom, viu? É o Clube Atlético Mineiro que estará entrando em campo, buscando aí simplesmente este reforço. Galo esse que no jogo de treino no dia de hoje venceu o Betim por 3-1. E agora é isso, né? Falando nisso, notícias de bastidores dão conta de que o Barba, esse aí, ainda está procurando firmar a sua equipe perfeita ali no Galo. É o Galo, meus amigos, que está vivenciando aí, claro, né? Essa busca aí, né? Por uma programação adequada, buscando agora mais do que nunca fazer a diferença nesse segundo semestre. O primeiro semestre pode não ter sido tão bacana, tudo bem. Vida que segue. Agora é buscar aí, claro, com respeito e com a cabeça levantada, encarar esses desafios. É o Clube Atlético Mineiro, é o Galo Forte Vingador, meus amigos. E olha só, o Atlético, esse aí, não tem mais espaço agora para amistoso. Informou aí, né, que o zagueiro Léo Duarte, como eu disse, teve um problema aí, né, que foi machucado e será já desfalque contra o Bahia. Agora detalhe, depois tem o Palmeiras, né? Depois tem o Palmeiras, tem que ficar de olho, Galo. Galo esse que está aí de olho também aí nessa possibilidade de dar mais espaço para os garotos da categoria de base. É, no dia de hoje, inclusive, a gente teve aí quatro garotos participando também dessa partida amistosa contra o Betim. E olha só, gente, a gente já comentou sobre isso, mas o Júnior Alonso já assinou o contrato lá com o Atlanta United, né, até 2029, e no dia de hoje apareceu lá, já tirando foto com a camisa, pousando pro clube. Tá certo, é isso aí, né? Vamos ver o que vai acontecer. Lembrando que o Atlético tá fazendo uma promoção aí, né, no que diz respeito à questão da entrada para a Arena MRV. A Arena vai ter aí, né, ingressos gratuitos, né, que vão ficar disponíveis para o torcedor alvinegro que tiver interesse aí, né, em adquiri-los. Mas para adquirir é preciso aí, né, estar com a biometria facial em dia. Biometria facial que é necessária para adentrar ao estádio. É, meus amigos, tá certo. É o Galo aí, né, disponibilizando aí o seu torcedor, né, essa vivência esportiva, muito bacana tudo isso. Inclusive, vale falar que no dia 16 de agosto tá chegando a Corrida do Galo. É a Corrida do Galo que promete, viu? Vai ser aquele evento ali sensacional. Evento esse que, claro, né, tem aí o Atlético, né, estampando a sua imagem pelas ruas de Belo Horizonte, em especial no caso, né, sobre aí, né, na região da Pampulha, onde vai acontecer tal evento. Moçada, é isso, é o noticiário do Galo. Vamos que vamos. Agora chegando junto para falar também do noticiário estrelado. Como diz o outro, agora nós vamos falar do outro lado da lagoa. Vamos lá.
1: Cansou.

0: Vem comigo falar do Cruzeiro. Cruzeiro esse que, como eu trouxe no primeiro bloco, infelizmente essa mágoa, esse ressentimento aí do Raul Plasma ainda está reverberando. Complicado tudo isso, né? Ô moçada, vamos falar aí, né, do herói da Argentina na Copa, Lautaro, ídolo do gigante europeu que já castigou o Cruzeiro, autor do gol decisivo aí na Argentina no dia de hoje sobre a Inglaterra. O Lautaro Martínez, gente, já fez hat-trick no Cruzeiro. Meu Deus do céu, hein? Vou falar para vocês que o Lautaro surgiu como uma grande promessa do Racing. Inclusive, esse aí, meus amigos, fez o hat-trick na vitória de 4-2 do Racing sobre a Raposa na Copa Libertadores de 2018. Ao fim daquele ano, esse aí acabou sendo vendido. Lautaro Martínez, que fez 27 gols e deu 5 assistências no clube argentino. Na Itália, não demorou a firmar-se como titular e hoje esse aí é um dos grandes jogadores aí do futebol italiano. Sensacional. Vamos ver o que vai acontecer, viu, moçada? Copa do Mundo que vai ter aí Espanha e Argentina pela frente. Mas vamos focar agora no futebol mineiro. Vamos falar de tudo que está acontecendo com o Cruzeiro. Ô, gente, e olha só, hein? Amanhã, as duas partidas do Cruzeiro não terão transmissões. É o final da intertemporada aí. E o Cruzeiro que tá de olho aí, claro, já no Internacional, que vai jogar contra o Clube Celeste na semana que vem, na próxima quarta-feira. Cruzeiro esse que hoje também aí, né, fez um amistoso, só que das meninas, as mulheres cruzeirenses que ganharam do América por 2-0. Sensacional! Meus amigos, vem comigo, porque o Matheus Cunha já desembarcou lá em Porto Alegre. O torcedor celeste que não gosta dele tá aí com o espírito mais tranquilo. Afinal de contas, trata-se de um grande goleiro, mas esse chegou ao Cruzeiro aí esse ano e não mostrou aí, né, digamos que muita habilidade. E agora tá chegando ao Rio Grande do Sul. Cruzeiro esse do técnico Arthur Jorge, que disse que o clube não está com a torneira aberta. Disse que o clube está focado sim na permanência de jogadores importantes, porém, claro, a contratação, abre aspas, é natural, mas essa segue um padrão de regras. O Cruzeiro estabelecendo aí, né, que não tá disposto a gastar com qualquer jogador, tá certo, né? E olha só, pro torcedor celeste que tem interesse aí em acompanhar a partida entre Flamengo e Cruzeiro no Maracanã, partida de volta que acontece aí no dia 19 de agosto, a partir aí de sexta-feira já vai ter a venda de ingressos pro jogo de volta no Maracanã. Moçada, o jogo de ida acontece no dia 12 e 19 de agosto. Dois jogaços pela Copa Libertadores da América que vão dar o que falar. O Cruzeiro, meus amigos, nessa expectativa aí, bom, de fazer uma boa Copa Libertadores e, claro, né, de conseguir essa tão sonhada classificação. Ô moçada, que bom estar na sua companhia e que bom estar aí no dia de hoje compartilhando tudo o que aconteceu ao longo dessa Copa do Mundo. Dia 19 tá batendo na nossa porta, mas a gente vai estar trazendo aí toda a repercussão aí nos próximos dias dessa finalíssima e já caminhando também para falar do Campeonato Brasileiro. Amanhã às 18 horas eu tô de volta com o programa No Mundo da Bola. Que Deus ilumine aí o seu dia, essa noite, véspera de feriado, meu amigo, tá certo, aproveite com a família e viva Nossa Senhora do Carmo amanhã, que é dia dela, que segue abençoando a nossa grande cidade, essa família cajuruense que tá aí abraçando a todos com muito carinho. E você sabe, a 98,7, ela tem uma equipe que é sensacional, que tá buscando o tempo todo trazer com muita credibilidade, informação, dinâmica, criatividade e alegria a informação precisa, direta, que vai chegando para você junto com aquela música boa, né? Eita, nós! Meu povo, um forte abraço, até amanhã, fiquem com Deus e vamos aí acompanhar a repercussão dessa classificação argentina. É, los hermanos estão na final contra a Fúria Espanhola.
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0: 6h58.
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0: 6h58.

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0: 7:17.
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0: 7h48.
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11: 8 e 3.

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3: Cajuru FM informa a hora certa.
4: 8:09

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4: 8h32.
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